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Olha, corre! 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Vai, olha! 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

Ser artista não é querer estar na moda. É olhar à roda e ver o mundo inteiro. Ser verdadeiro. Não é olhar para fora enquanto não se olha para dentro. Não ser cinzento. Não ser perfeito, bem vestido ou requintado, mas trazer o bem ao peito. É ser inteiro. Ser imperfeito, delicado, por vezes desafinado. E daí? Não é o quadro estar perfeito que faz a obra ter sentido. É sentir no ventre o filho. É correr com todo destino, onde todos estão sentados. É fazer o pino, ser desalinho. Viver o perigo de ser fora do baralho. Ser artista dá muito trabalho. É ser chão, ser emoção, ser coisa nenhuma. O artista quando morre não se esfuma. Torna-se vida na voz de quem fica, que coisa bonita. Na tua voz, Rita, na voz das pessoas, nessa paz que entoas. És manual de emoções, isso é tanto. Não há manual de instruções que explique esse espanto. 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Obrigado, Rita.

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Obrigado. 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David Fonseca, do Silence 4.

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Muito obrigado por terem vindo, senhoras e senhores. Deixem-me apresentar-vos a Orquestra Clássica do Centro e o Maestro Diogo Costa.

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Nos grandes olhos das crianças vê-se o infinito em flor desabrochar. 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

Esta música que vamos cantar fica muito mais gira quando lhe juntamos a nossa amiga arquiduquesa da pop. Diga amiga, porque ela é a mesma amiga. Acolham com uma grande salva de palmas a nossa querida Bárbara Tinoco.

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1: Bom, eu não sou muito boa a fazer discursos, but thank everybody por partilharem estes momentos comigo. O seu trabalho é para isso, é para proporcionar estes momentos com a minha família e os meus amigos. Eu sou o que sou porque faço o que faço, e eu faço o que faço porque tenho pessoas como vocês ao meu lado.
2: Bravo! It's actually good.

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Ora então, muito boa tarde. O meu nome é Hermelino Martins e apresento-vos o programa Música de A a Z. Aquele seu programa do final de tarde, que são 2 horas inteirinhas com música de expressão portuguesa. Começamos o nosso programa de hoje com António Zambujo. É um músico português nascido no dia 19 de setembro de 1975 em Beja. Ainda em pequeno, apaixonou-se pelo fado e pelas vozes de Amália Rodrigues, Maria Teresa de Noronha, Alfredo Marceneiro, João Ferreira Rosa, Max, entre muitos outros. Aos 16 anos ganhou um concurso de fado. Hoje vamos escutar António Zambujo num tema de grande sucesso, intitulado O Pica do Sete.

E foi assim que começámos com António Zambujo e o Pica do Sete. Prosseguimos agora com Albertino João Santos Pereira. Mais conhecido como Beto, nasceu em Peniche a 28 de dezembro de 1967. Foi um dos maiores cantores românticos portugueses da sua geração. Em 1998 é convidado pelo maestro José Marinho para representar Portugal no Festival da Oti, na Costa Rica, ficando em terceiro lugar com a canção Quem Espera. Faleceu na manhã do dia 23 de maio de 2010, num hotel das Caldas da Rainha, vítima de acidente vascular cerebral. Tinha 42 anos. Vamos recordar então a voz de Beto no tema Memórias Esquecidas.

E foi assim que recordámos a voz de Beto no tema Memórias Esquecidas. Prosseguimos agora com uma dupla musical formada por dois irmãos, o António Mendes Ferreira e o Frederico Mendes Ferreira. Trata-se dos Calema. Naturais de Moçambique, de São Tomé e Príncipe, apresentam-nos aqui hoje o tema Respirar, que conta com a participação de Sara Correia. Vamos ficar então com os Calema e Sara Correia. Respirar.

da canção com o tema Amor de Água Fresca, poema de Rosa Lobato Faria, mas consegue apenas o 17º lugar no Festival de Eurovisão em Malmö, na Suécia. Vamos escutar então Dina e recordá-la no tema Há Sempre Música Entre Nós.

E foi assim que recordámos a voz de Dina, Há Sempre Música Entre Nós. Prosseguimos agora com os entre aspas. Foi uma banda portuguesa formada em 1990 que alcançou fama na música moderna portuguesa na década de 90 com um estilo pop rock. A sua sonoridade é muitas vezes distinguível devido à interpretação e pronúncia característica da sua vocalista Viviane. Em 2005, dá-se a extensão do grupo, Viviane inicia a sua carreira a solo com o seu primeiro álbum, Amores Imperfeitos. Em 2013, foi lançado um Best of 20 anos, numa compilação. Eles trazem-nos hoje aqui o tema Quero Ver os Peixes a Bailar. E eu quero ver os peixes e quero ver toda a gente a bailar. Vamos ficar com os entre aspas.

E foram os entre aspas com "Quero ver os peixes a bailar". Prosseguimos agora com Carlos Fausto Bordal Gomes Dias. Nasceu a 26 de novembro de 1948, em pleno Oceano Atlântico, a bordo de um navio chamado Pátria, que viajava de Portugal para Angola, tendo falecido no dia 1 de julho de 2024, após doença prolongada. Trata-se de Fausto. Em 1968, com 20 anos, fixou-se em Lisboa para iniciar os estudos universitários, é licenciado em Ciências Sociopolíticas e frequentou o mestrado de Relações Internacionais. E foi no âmbito do movimento associativo que se revelou como cantor e que teve um importante papel político e cultural na resistência aos últimos anos do fascismo e no processo revolucionário iniciado com o 25 de Abril de 1974. Vamos então recordar a voz de Fausto no tema Namoro.

De hoje escutámos Fausto com o tema Namoro. Prosseguimos agora com Gonçalo Ferreira. É um saxofonista profissional. A sua infância foi vivida na aldeia de Vendas de Azeitão. Gonçalo Ferreira tem formação clássica, estudou no Conservatório Regional de Setúbal e na Escola Profissional de Música de Almada. Saxofonista, cantor, compositor e intérprete de vários géneros e estilos musicais. Conta já com mais de 20 anos de carreira. Nas suas atuações utiliza desde o saxofone alto, o soprano, a flauta e a harmónica. Hoje vamos escutá-lo num excelente tema musical intitulado Insônia. Ficamos com Gonçalo Ferreira.

E foi assim que escutámos Gonçalo Ferreira e o tema Insónia, um tema que eu já não ouvia há bastante tempo. Prosseguimos agora com os Heróis do Mar. Foram uma banda de pop rock portuguesa formada em março de 1981 por Paulo Pedro Gonçalves na guitarra, Carlos Maria Trindade nas teclas, Tosé Almeida na bateria, Pedro Aires de Magalhães no baixo, Rui Pargal da Cunha na voz. Seu estilo musical de início é ainda próximo de algumas fontes portuguesas e inspirar-se no fenómeno neorromântico que despontava a Inglaterra em grupos como o Spandau Ballet ou os Duran Duran. Vamos então recordar os Heróis do Mar no tema Paixão.

E depois de termos escutado os Heróis do Mar no tema Paixão, vamos agora a mais uma pequena relíquia. Império dos Sentados. Uma banda de rock formada em 1994 no concelho de Odivelas por um grupo de amigos de infância. Nesse mesmo ano foram convidados pela turnê para fazer a primeira parte do concerto dos Whitesnake no pavilhão do Dramático de Cascais, na altura então a Catedral do Rock. Em 1995, já com o Luís Justino na banda, assinam com a editora Vidisco e entram em estúdio para gravar o seu primeiro disco de originais, intitulado Radical, do qual são extraídos dois singles, Radical e Longe de Ti. Este último viria a revelar-se o primeiro grande sucesso da banda. E é precisamente o Longe de Ti que vamos escutar pelo Império dos Sentados.

E depois de termos escutado O Império dos Sentados, prosseguimos com José Cid. É o nome artístico de José Albano Salter Cid de Ferreira Tavares. É um cantor, compositor, músico e produtor musical português. O primeiro disco a solo de José Cid, Lisboa Camarada, em 1969, foi proibido pela censura. Hoje vamos escutar um dos temas que vão sair no seu próximo álbum, Jovem aos 80, álbum esse a editar até ao final do ano, e que tem por título, Poesia. Vamos ficar com José Cid e Poesia.

E foi assim José Cid com poesia. Prosseguimos com Luís Paulo Fontes Represas. Nasce em Lisboa a 24 de novembro de 1956, tendo falecido no passado dia 22 de julho. Foi um cantor e compositor português. Falamos de Luís Represas. Desde muito cedo foi interessado pela música. Em 1976 funda a banda Trovante, juntamente com João Gil, João Nuno Represas, Manuel Faria e Artur Costa, um grupo que se viria a revelar um dos mais influentes da música popular portuguesa. Em 1992 os Trovante separam-se e Luís Represas inicia a sua carreira a solo. Hoje vamos escutá-lo no tema que dá título ao seu último álbum lançado em 2024 e que tem por título Miragem. Ficamos com Luís Represas.

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2: Ora, cá estou eu, Armin Martins, para a segunda hora do nosso programa de hoje, Música de A a Z. Aquele seu programa do final de tarde, que são duas horas inteirinhas, com música de expressão portuguesa. E vamos começar a nossa segunda hora com Matias Damásio. Nasceu a 9 de maio de 1982 em Benguela, é um compositor e músico angolano. Vamos escutá-lo no tema Por Ti, que conta com a colaboração dos Dama.

E foi assim que escutámos Matias Damásio, Por Ti Amor. Prosseguimos agora com Nuno Ribeiro, nasceu a 2 de setembro de 1997, cantor, compositor e produtor, é hoje considerado um dos melhores artistas no panorama musical nacional. Aos 16 anos, Nuno Ribeiro ficou em quarto lugar no programa The Voice. Vamos escutá-lo no tema Maria Joana, que conta com a participação do Escalema e de Marisa. Ficamos então com Nuno Ribeiro.

E foi assim que escutámos Nuno Ribeiro, Calema e Marisa no tema Maria Joana. Seguimos agora com Pedro Machado Brunhosa, mais conhecido por Pedro Brunhosa, nasce no Porto, Freguesia da Sé, a 20 de dezembro de 1960. É um cantor e compositor português. Pedro Brunhosa é um escritor de canções. Quase todos os seus temas são escritos e compostos por si. Vamos hoje escutá-lo no tema Se Eu Fosse Um Dia, O Teu Olhar. Ficamos com Pedro Brunhosa.

E depois de termos escutado as 4h30 com o tema Meu Amor Dorme Bem, prosseguimos com Rita Maria de Azevedo Mafra Guerra. Conhecida como Rita Guerra, nasceu em Lisboa a 22 de outubro de 1967. É uma cantora portuguesa com uma já longa carreira. Em 1992 participou no Festival RTP da Canção com o tema Meu Amor Inventado em Mim, que fica em segundo lugar. Hoje vamos escutá-la no tema Por Mim, que conta com a participação de João Paulo Rodrigues. Ficamos com Rita Guerra.

E foi assim que escutámos Rita Guerra e João Paulo Rodrigues no tema Por Mim. Prosseguimos agora com Sara Alexandra Lima Tavares. Nasce em Lisboa a 1 de fevereiro de 1968, tendo falecido em Lisboa a 19 de novembro de 2023, com 45 anos. A cantora morreu no Hospital da Luz em Lisboa, vítima de um tumor cerebral, diagnosticado 14 anos antes da sua morte. Foi uma cantora e compositora portuguesa com ascendência cabo-verdiana. A maior parte da sua música é definida como world music. Sara estreou-se na primeira edição do concurso da SIC Chuva de Estrelas em 1993, com 15 anos, tendo vencido o concurso onde interpretou um tema de Whitney Houston. Foi convidada em 1994 por Rosa Lobato de Faria para participar no Festival da RTP da Canção com a canção Chamar a Música. A canção recebeu o máximo de pontuação de todos os jurados, ganhando assim um lugar no Festival da Canção de 1994, onde alcançou a 8ª posição. Vamos recordar a linda voz de Sara Tavares no tema Eu Sei.

E foi assim que escutámos e recordámos Sara Tavares. Prosseguimos agora com os Táxi. São uma banda portuguesa originária do Porto, considerada uma das melhores bandas portuguesas de sempre. Os Táxi nascem no Porto em 1979 numa formação que incluía João Grande na voz, Henrique Oliveira nas guitarras, Rodrigo Feitas na bateria e Rui Taborda no baixo. Absorvendo a influência pós-musical, pós-punk, new wave e ska dos Police, compunham e interpretavam temas originais cantados em inglês. Situação essa que se alteraria quando, em fevereiro de 1981, são descobertos por dois elementos da editora Polygram durante um concerto no Colégio Alemão no Porto, que os convidaram a gravar um álbum. Para essa gravação desse álbum, é-lhes colocada a condição de cantarem em português os temas originais até aí cantados em inglês. E assim nasceram os Táxi. Vamos escutá-los hoje no tema Sozinho.

E foi assim que escutámos os Táxi. Prosseguimos agora com Vitorino Salomé Vieira, ou apenas Vitorino, como é conhecido. Nasceu no Redondo em 1942, é um cantor português. A sua música combina o folclore tradicional do Alentejo e o estilo popular da sua voz. Emigrado em França, estudou pintura e, para sobreviver, levou pratos em restaurantes. Também em Paris, juntou-se, entre outros, com Sérgio Godinho, José Mário Branco, igualmente emigrados. Atuou no célebre concerto de março de 1974, primeiro encontro da canção portuguesa, que decorreu no Coliseu dos Recreios. Hoje vamos escutar a voz de Vitorino no tema Laurinda.

E foi assim que escutámos Vitorino no tema Laurinda. Prosseguimos agora com o grupo formado em 1978, em dezembro, por Zé Pedro, Calu, Itim e Zé Leonel, formaram os Chutes e Pontapés. Vamos escutá-los no tema O Homem de Belém.

E foi assim que os chutes e pontapés nos trouxeram o Homem do Leme. Vamos terminar o nosso programa de hoje com José Manuel Cerqueira Afonso dos Santos, conhecido por Zeca Afonso, nome com o qual assinava os seus discos. Nasceu em Aveiro a 2 de agosto de 1929, tendo falecido em Setúbal a 23 de fevereiro de 1987. Foi um cantor e compositor português. Eu despeço-me de todos, até à próxima semana. Cá estarei com novas músicas, novos artistas. E desejo a todos um bom fim de semana e deixo-vos ficar com Zeca Afonso e A Morte Saiu à Rua.

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0: Olá, muito boa noite. Sejam bem-vindos, bem-vindas ao mais um programa Entre Palavras. Comigo mesmo, Pedro Nobre, está bem perto das 23 horas, nesta quinta-feira, dia 8 de outubro de 2026. Espero que nestas duas semanas que tivemos ausentes, por compromissos da rádio, tanto que estamos a transmitir também à Assembleia de Freguesia da Quinta do Conde, novo programa, e hoje estamos de volta, é verdade. Estamos de volta com mais uma convidada, portanto, uma convidada que veio diretamente do Algarve, vejam só, do Algarve, diretamente para a Quinta do Conde, para estar aqui à conversa connosco. E já agora, conversa, a transmitirmos, ou pormos a transmitir para as redes sociais. E como estava a dizer, a nossa convidada veio diretamente do Algarve para junto de nós, para falar-nos do seu percurso, é verdade, do seu percurso literário, e temos aqui muita conversa para ter ao longo destas duas horas. Como sabem também, portanto, na segunda hora temos a participação habitual da Fátima Horda com os seus grãos de areia. Isto mais lá para a segunda hora, a partir das 22 horas, mais coisa menos coisa, iremos estar com a conversa com a nossa poetisa residente. Espero que então tenham passado uma ótima semana, e já agora também relembrar que também está disponível o nosso serviço de WhatsApp. Também podem enviar as vossas mensagens por essa via. No vídeo podem deixar as vossas perguntas, fazer comentários, que ao longo destas duas horas irei ler com muito gosto para consigo, portanto, e fico à espera dessas mensagens. Pode ser? Combinado? Claro que sim. Vamos lá. Durante as duas horas vamos conversar sobre aquilo que nos une, aquilo que nos diferencia e, sobretudo, sobre as histórias que cada um de nós carrega. E a convidada desta noite tem precisamente nas palavras uma das suas principais ferramentas. É escritora, ativista pela inclusão e ativista cultural. É autora de 7 livros, trabalha temas como a diversidade, a identidade e superação e o poder transformador das histórias. Desenvolve também um trabalho próximo de escolas, bibliotecas, associações e eventos culturais. E há uma frase que resume muito do que acredita: a inclusão começa no coração. Bem, uma grande verdade. Hoje vamos conhecer melhor a mulher, a escritora e a cidade por detrás destas palavras. Desejo então uma boa noite, Gina Manjua. Boa noite.
1: Boa noite.
0: Bem-vinda ao nosso
1: Obrigada.
0: Programa. Bem-vinda, e espero que tenha feito boa viagem.
1: Sim, senhora. Muito bom.
0: Mãe. Uma viagem longa, mas está por cá a fazer companhia. E obrigado por ter aceito o nosso convite.
1: Obrigada.
0: E é um gosto tê-la por cá. É isso mesmo. Vou só pôr aqui então a sua imagem. Isso mesmo. Portanto, já está a ser vista por todo mundo. Portanto, e estejam à vontade, quem quiser pode e deve enviar as suas mensagens para connosco. Então falamos lá, para começarmos, quem é Gina Manjua? Quando não está a escrever, claro. Porque já vamos ver quem é que escreve, quem não escreve. Quem é Gina Manjua?
1: Gina Manjua, sou de Faro, mãe, 2 filhas e avó também.
0: Já é avó?
1: Já sou avó.
0: Com essa cara jovem.
1: De um menino de 4 anos.
0: Espetáculo.
1: E sou muito com a vida, sou muito viver o momento, sou muito... A vida nos... espera o momento certo, espera o momento que a vida nos tenha, e não tenho pressa com o que possa acontecer ou com o que possa surgir. Sou uma pessoa calma, sou uma pessoa que... comigo mesmo me sinto em paz e sinto muito amor também para dar a quem precisa.
0: Boa, boa. Sei que é a primeira vez que vem a um estúdio de rádio, pelo
1: sim,
0: menos.
1: De rádio, sim.
0: Está calmíssimo, como podem ver, também não é que não está calmíssimo, com um sorriso contagiante.
1: E
0: isso é importante também que aconteça. Já agora, antes de falarmos dos livros, gostava de perceber. Onde é que começa a relação com a escrita? Como é que começou a sua relação com a escrita?
1: A minha relação com a escrita começou já muito cedo, só que não sabia que havia esse dom lá dentro escondido. Ou seja, olhando depois o meu eu antes, eu vi que realmente fui uma mulher corajosa. Até o momento não pensava nisso. Toda a gente dizia, epá, admiro, Eu achava que não. Qual é o ponto em que eu depois comecei a aprender a gostar de mim, a ter mais autoestima, a olhar-me para o espelho e dizer realmente fui uma mulher forte daquilo tudo que eu passei. E a escrita começou um pouco, já estava algumas coisas escritas, mas estavam guardadas na gaveta. Mas a escrita, porque a escrita foi sempre a forma de eu libertar de mim quando algo estava mal, de estar para fora, porque como não havia comunicação com terceiros, não havia aquele hábito, e também tive uma dificuldade devido à deficiência de falar, então muito menos escondia. Então qual era? Era o caderno e a caneta, que era sempre o meu
0: refúgio,
1: vamos dizer assim. E realmente foi, libertou-me muito e fez-me corujar muito para a frente. Entretanto, também casei cedo e comecei nessa forma, mas escrevi sempre todo o percurso da minha vida. Até que o momento em que eu fiz os 50 anos e surgiu antes disso uma doença rara que me fez parar. E aí eu disse assim, é a altura certa de mostrar aquilo que eu passei. Isto não vai ser um impedimento, mas se calhar uma... Ainda não sabia, né, o que é que vinha a surgir para frente,
0: certo. Mas
1: vai ser uma vitória daquilo que eu penso que é uma fraqueza, ou penso que é um fracasso, né? E então assim foi, a doença rara fez-me acalmar, fez-me parar, fez-me ter mais força mais uma vez à escrita, e aí aos 50 anos decidi mesmo escrever o meu livro, A Resiliência, que é o primeiro livro que eu fiz, A Resiliência, que...
0: E depois já lá vamos, conta, vamos aos livros, sim.
1: Ok, que conta sim. Toda a minha história do percurso, ou seja, a minha biografia. E pronto, foi este livro que realmente fez tudo continuar até aos outros livros que tenho hoje, aos 7 livros. Mas ainda mesmo assim não estava preenchida, faltava.
0: Então, antes de avançarmos aqui a parte dos livros, já está-se um bocado a tocar-se um pouco dos livros, que é normal que queira chegar a esse ponto, mas temos muito tempo, temos 2 horas para conversar e para falar então desses mesmos livros. Lembra-se da primeira coisa que escreveu? Posso tratar por tu?
1: Pode, à vontade.
0: Lembra-se quando é que escreveste? Qual é que foi a primeira coisa que escreveste? Já disseste um pouco. Tem a ver com a tua vivência e com a tua situação?
1: Sim, lembra-me sempre, né? A primeira coisa que eu escrevi foi sempre as palavras que guardo que a minha avó dizia, desde dos problemas que passei em infância. Tu consegues, tenta, se errar, voltas a fazer de novo. Se não tentar, nunca vais saber que deu certo. Se não tentar, nunca vais saber que erraste. Então isso era sempre essa a minha qualquer ação que eu tivesse. Vou tentar, conseguir, consigo. Se não conseguir, vou fazer outra maneira para conseguir. Então para mim era sempre uma tentativa, ou seja, a primeira palavra é vou tentar, vou escrever, vou
0: então,
1: em frente.
0: Não sei se foi poesia, se foi mais prosa.
1: Na altura foi mais um debate, vamos dizer assim,
0: prosa,
1: mais um texto,
0: sim,
1: uma
0: sim.
1: Biografia no início. E hoje ainda, pronto, ainda levo isso mais isso assim. Hoje levo mais à poesia porque não sabia que tinha também para este lado. E então é sempre isso. As palavras que eu tenho sempre é tu consegue, tu pode, tu quer, desde tu tentes. É as palavras que eu levo. Boa. como uma base.
0: Para quem diz que escrevia para a gaveta, e que há muitos, infelizmente ou felizmente, não sei, que escrevem para a gaveta, porquê? Porque tinha receio de pôr cá para fora os seus sentimentos?
1: Sim, também.
0: Ou tinha
1: era
0: vergonha?
1: Era sentimento, era vergonha, não aceitar como era. Também, estamos a falar há 53, há uns 45 anos, a inclusão, havia o que realmente não estava muito... Assim, pronto, era a palavra coitadinha, era a palavra...
0: Certo.
1: E era tudo isso um pouco, era...
0: E tinha um bocado de receio por cá para fora.
1: Exatamente, ou seja, ela não sabe, ou ela não acredita, ou ela
0: como
1: não
0: se diz agora, era o bullying, nos nossos tempos...
1: A gente agora é que fala nisso, mas realmente sofremos.
0: Já existia o bullying, né? Não havia esse nome, havia...
1: Não havia palavra.
0: Não havia palavra, né? Mas sempre existiu, infelizmente sempre existiu o bullying.
1: Verdade.
0: Então, no seu caso, foi essa situação de vida...
1: Foi, exatamente, fez com que... E fez-me mais forte. E até podia não dar resultado, há pessoas que não deram. Eu não me refugiei do fracasso ou das más palavras que tiveram comigo. Eu refugiei. Se eu não posso, eu vou conseguir. Fui sempre mais forte daquilo que era o não. Então,
0: e quando é que percebeste que, não, é isto que eu quero, é a escrita que vai...
1: Aos 50.
0: Aos 50 anos, como há pouco disseste.
1: Foi aos 50 e decidi, seja como for, esteja como ir.
0: É a altura certa por cá para fora os meus sentimentos.
1: E até estava pensando só, escrever um livro só para mim. Não, não pensar...

0: Para mim foi muito essencial e vai ser sempre a primeira porta aberta, porque levou-me à Feira do Livro. Além de levar à Feira do Livro, era a primeira vez que eu dava um autógrafo, a primeira vez que eu falava num palco.
1: E o livro ainda tinha acabado. Como é que foi essa sensação? Como é que foi essa?
0: Foi muito boa. Ainda hoje eu costumo dizer, foi... tremi muito.
1: Imagino. Acontece a todos nós, né?
0: É, tremi muito, não sabia o que é que estava, era tudo muito novo para mim. Está numa Feira do Livro para já.
1: Mas isso foi onde? No Algarve ou foi cá?
0: Foi em Lisboa.
1: Ah, em Lisboa já, foi cá em Lisboa.
0: Lisboa. Foi onde ele realmente, onde eu comecei com o Rito Sem Fronteira, quando o livro entrou, onde foi apresentado, foi lá mesmo. Ainda não tinha os livros todos, estava um pouco mesmo a sair. Ainda está as gravações, como dizem lá. E como estive lá e isso tudo. E para mim a Rede Sem Fronteira foi isso. Não fez muros, fez pontes.
1: Certo.
0: E isso, o carinho que eles tiveram, a maneira como o livro, a primeira edição ele foi feito, porque foi feito só para mim, depois é que foi visto e revisto. Foi muito bom, foi muito gratificante. Porque na realidade tinha começado, não tinha qualquer prática nenhuma nisso, e o livro Resiliência, além de ser a minha biografia e pronto, sempre
1: do primeiro, real, o teu primeiro livro,
0: e o meu primeiro livro, tu me dizes que é o meu primeiro bebê.
1: Certo, é isso mesmo. É sempre o primeiro, foi o primeiro de muitos, já vão, né, qualquer um já tem sete, né?
0: Exato.
1: E certamente se calhar há uns 7x7 lá para casa de baixo para escrever, e isso é muito bom. É importante pôr essas vivências cá por fora, porque há muitas pessoas, e certamente algumas estão a nos ouvir lá em casa, também certamente passaram pelo mesmo, e há que dar força também a essas pessoas para... através da escrita, alguns através da pintura, pronto, para pôr cá para fora esses sentimentos, é importante.
0: Eu, por exemplo, da Resiliência, logo no primeiro mês recebi várias pessoas que conhecia e não conhecia, até pessoas que pensavam que me conheciam bem, dizia que nunca pensaram que eu tinha passado por isso, e como é que eu tinha conseguido vencer num sorriso, num silêncio, num tudo. E tenho muitas pessoas que disseram: o teu livro deu muita força, e pronto, e fizeram-me força também quando continuar o trabalho.
1: E essas pessoas que diz-me há pouco, se calhar que criticavam ou que insultavam ou usavam palavras menos boas sobre si, ou sobre ti, melhor dizendo, será que essas pessoas já uma vez leram esse livro?
0: Não, por acaso, eu que
1: saiba,
0: dizer que, exato, que eu saiba, que me dissessem diretamente a mim ou que me escrevessem,
1: ou seja, desculpa,
0: né?
1: Desculpa, não foi com essa intenção.
0: Sim, há pessoas que já disseram isso, não é? Principalmente a família também pensou isso, mas que eu saiba, nenhuma, não recebi nenhuma crítica.
1: Okay.
0: E que eu saiba,
1: e já agora,
0: né,
1: que está a falar na família, o que é que a família diz sobre isto? Sobre escrever, eles sabiam que escrevias ou não? Ou só descobriam também aos 50 anos só?
0: A família até sabia que eu
1: ou fazia conta
0: assim
1: que não sabia.
0: Um bocado uma mulher corajosa, mas nunca pensou é que eu realmente tivesse força aos 50 anos. Olha, agora vais começar a escrever.
1: Nunca é tarde, como se fazia tarde para amar, não é?
0: Exato.
1: Pode ser em qualquer idade.
0: Exatamente, mas a forma como eu, o que eu passei em criança, como eu tive os problemas da deficiência em criança, eu cheguei com a minha idade, virar, coitadinha, não vai conseguir, vai ser uma da vida, não vai ser nada. E isso tudo até foi boa família, até alguma das famílias terem dito isso, porque isso me deu a força para eu mostrar que realmente vou ser.
1: Não, estou errado.
0: Exatamente.
1: Eu sou capaz.
0: Desde pequenina que eu levo isso já. Desde que eu tenho agora para aí uns 10 anos e levo isso em mente. E mesmo a própria família diz: eu, pai, Gina, nunca pensei que tivesse essa coragem. Para já pôr a tua biografia, muito é uma coragem.
1: Certo.
0: E eu disse mesmo 100%. E depois a maneira como tu conseguiste vencer, e consegues ainda, porque a doença rara ainda está. Pronto,
1: agora
0: é um dia cada
1: saber,
0: vez.
1: Pode saber o nome da doença?
0: Era articulações, já tenho duas próteses no joelho. É uma, pronto, no princípio pensava que era fibromialgia, mas não era nada disso. Então é osteite articular. Só que ele desfaz, e então, como não há um nome da doença, é uma doença rara, é uma doença autoimune, e o que é que obriga é a levar prótese. Já tenho duas próteses no joelho, e pronto, e

0: é sempre a viver um dia.
1: E continua, como disse, tem um sorriso contagiante.
0: Quem me olha para mim diz que não tenho nada, certo. Tenho 80% de incapacidade, só para ir para ver, não é?
1: Só o sorriso já vale a pena, vale já valeu a pena, estar por cá.
0: O que os médicos me dizem, até já tenho outra cirurgia para fazer brevemente, devido ao problema de limpar os líquidos, mas estou tranquila. E o que os médicos dizem é isso, já foi há 10 anos que foi diagnosticado, até aqui tenho vivido a minha vida. O meu problema é sempre pensar, será que amanhã ainda estou como estou hoje? Porque o problema das próteses tem esse problema, porque é no osso, o osso fazendo, realmente já não posso pôr a prótese. Né?
1: É viver um dia de cada vez
0: Mas também será uma experiência. Às vezes as pessoas dizem-me assim, mas se tu tivesse, eu disse, não, eu estou preparada para isto, estou a viver o dia de cada vez, estou a viver o dia como fosse o último dia, estou a fazer aquilo tudo que gosto e que posso no momento certo.
1: E por isso é que veio do Algarve até aqui, veio até a nossa rádio,
0: e é só isso.
1: Pronto, e tudo faz sentido, tudo está-se as peças estão-se a juntar.
0: É,
1: e faz todo o sentido o facto de eu ir tão longe, acreditar,
0: aqui.
1: Eu quero e vou conseguir.
0: Até vou no dia 21 uma escola de Cascais.
1: Boa!
0: Vou dar aos alunos e não sei o quê, mostrar o nome em braille. Tive a curiosidade de aprender tudo isto da base da inclusão, da base de quem é da minha idade, da resiliência, explicar.
1: Uhum.
0: E que nós podemos ser viver, não temos a perna, temos a prótese, alguma coisa existe, não sei o quê. E quando não houver a prótese, há outras coisas que nos vai apoiar. Não vivo esse medo, não vivo essa. Não deixo viver por isso. Enquanto ir respirar e enquanto ir falar.
1: Enquanto é isso mesmo, portanto, é continuar e é isso mesmo que deves fazer e continuar. Estão a dizer que acho que não estão a ouvir em casa, não sei o que é que se passa, mas vamos tentar aqui perceber. Alguém me deu aqui uma mensagem particular, se não tiverem a ouvir, para tentarmos resolver. Mas em player.rqc.pt, aí certeza que devem estar a ouvir garantidamente. Se é no vídeo, olha, peço imensa desculpa, alguma coisa que está a passar, tem-se tentar perceber aqui, portanto, o que é que está a acontecer. Mas se quiser, podem acompanhar nos dois lados, seja no vídeo, seja em player.rqc.pt, irão ouvir certamente por esse lado. Temos aqui com alguns problemas técnicos. Vamos continuar a nossa viagem, vamos continuar a nossa magnífica viagem. E na família, já há pessoas que escrevem, não há, diga-me lá. Se há pessoas que na família que escrevem.
0: Sim, até que a minha família não é por coisa, mas é muito cultural no sentido, tem muito gosto, há muito dons. Na família, há pessoas que escrevem, mas realmente não estou assim a par da situação, mas lá está, escritor não, assim, me escrevem, são professores, tinham capacidade
1: mas
0: para
1: quando
0: isso.
1: Escritores mesmo, com livros?
0: Não, eu conheço.
1: Não é a primeira, é da família.
0: Eu penso, daquela que eu conheço pouca família, por causa de ser grande, mas conheço pouca, mas...
1: O problema das famílias grandes é esse, pois não é fácil conhecer todas as pessoas.
0: Conhecer parte de... Exatamente. Mas pronto, é uma família que podia até ser bom escritor.
1: É a primeira escritora da família, isso é bom. Já me disse que então que a família aceitou bem.
0: Sim, aceitou,
1: esta
0: fase. Querida por todos.
1: Ainda bem que assim é. E deve ser, portanto, devem sentir radiantes por ter. Se é irmãos, não tens?
0: Tenho
1: irmãos, cunhados, sobrinhos e por aí fora, certamente.
0: São queridos mesmo. Realmente sou uma pessoa que dou bem com todos, é verdade. Cada um gosta de sua personalidade, mas dou-me bem com todos e todos estão no meu coração.
1: Muito bem, isso é o que se pretende que vá acontecendo. É. Agora vamos tentar saber aqui um pouco mais sobre a Gina. Desde que começou, agora, de que forma começaste a pôr cá para fora esses textos? Foi através das redes sociais? Foi nesses encontros que foram surgindo aqui e por lá? Diz-me lá.
0: Foi mais dos problemas, todos eles.
1: Sim, mas a nível de dar a de conhecer a tua escrita, como é que fizeste? Foi nas redes sociais?
0: Foi primeiro com a Rede Sem Fronteiras, a vários sítios, fomos nas feiras tanto nacionais como internacionais. Depois também para o Brasil, também fiz várias antologias, depois o meu livro também surgiu para o Brasil, também foi uma boa ferramenta, mas foi mais através das redes sociais. e dos pequenos eventos e também das associações que me deixaram apresentar os meus livros e deixaram também fazer uma pequena apresentação. Mas nessa parte assim, agradeço muito à Rede Sem Fronteiras, ao núcleo também, agora temos um núcleo cultural alentejo, a Rede Sem Fronteiras, depois temos o núcleo nosso, que abrange o Algarve, onde fizemos a Feira de Belém, pronto, tudo isso dá para divulgar a nossa cultura, o nosso trabalho. E também depois a associação com o Bissol do Algarve foi bom para mim, porque também acreditou no meu trabalho e foi bom porque sou de lá, né? Sou de Olhão, pertenço à Fuseta, também tem no Barreira, com o Bissol também tem aqui a associação no Barreira. E foi bom, está a ser bom este projeto, tudo através das redes sociais e participações, e também as empresárias do bem do Algarve também ajudaram, também assim como uma espécie da apresentação da Conect TV Algarve, e então fazemos essas apresentações e aí acontece muito que a gente divulga muito o trabalho também, o meu trabalho.
1: O teu trabalho, sim.
0: Também.
1: Ainda bem que as redes sociais ajudam bastante
0: aproximar as pessoas. É isso mesmo.
1: Tem as coisas boas, tem as coisas menos boas,
0: sim.
1: Mas sim.
0: Mas até aqui ajuda muito a aproximar.
1: A Gina que escreve, é diferente da Gina do dia-a-dia?
0: Não, por acaso é a mesma.
1: É a mesma.
0: É a mesma Gina, é a mesma pessoa, o que eu escrevo é também a Deus, também agradecer a Deus, e também o que eu escrevo é pensar no próximo, é pensar aquela pessoa pode ser eu, como eu era, se for um caso que eu passei ainda entendo melhor, consigo ainda ter outro tratamento com a pessoa, vamos assim, e se não tiver, sou muito sensível aos problemas, porque sei o que é passar por uma situação de rejeição, ou de bullying, ou de essas coisas. É a mesma Gina que escreve, é a mesma Gina pessoal.
1: É a mesma, é isso que se pretende. Há pessoas que podiam ser diferentes, né?
0: Sim, portanto,
1: a língua de escrita é uma coisa, o dia-a-dia às vezes é outra.
0: Exatamente.
1: Né? Mas já agora, o que é que a escrita te ensinou sobre ti própria?
0: Sobre mim própria foi.
1: Ajudou-te a conhecer-te?
0: A conhecer a mim, a conhecer os dons que eu tinha que não sabia e ver a vida, apesar de eu ver, mas eu ver a vida melhor ainda.
1: Bom.
0: Ser grato de tudo aquilo que acontece, seja bom, seja mau, porque às vezes o não ou o mal nos pode responder mais tarde o positivo. E isso já aconteceu. Então, a escrita para mim foi tudo aquilo que estava escondido no meu coração, precisava sair para fora também, conhecer-me a mim própria, ter confiança em mim. Simplesmente, até posso dizer que a escrita me salvou, num sentido.
1: Ui.
0: Salvou-me porque libertou-me, senti-me outra mulher, já não sinto que... Apesar de ser sempre a pessoa sorridente como sou, mas hoje sou totalmente diferente, tenho plena vida, o que é respirar. Também tinha, estava viva, né? Mas hoje tenho essa ideia de ver a vida de outra maneira. Ensinou-me muito a mim própria, ensinou-me muito a dar valor a tudo, todo o momento que passa.
1: Olha, vamos fazer uma pequena pausa para ouvir um momento musical, mas já voltamos a seguir, ok? Vamos lá, então.

0: É verdade, como diz a Carolina dos Landes, a vida toda, é verdade, uma belíssima canção de embalar nesta noite de quinta-feira, dia 8 de outubro, 20 minutos nos param das 22 horas e hoje, não sei se já percebeu, acho que já está resolvido as questões técnicas, assim espero que esteja resolvido. Estamos à conversa com mais uma convidada, ela que veio diretamente do Algarve para junto de nós. Falo-vos de Gina Manjua. Já agora, só por curiosidade, ela também está neste livro, é verdade, neste livro que me honra também. Falo-vos do livro Entre Palavras, ao Encontro da Poesia, uma coletânea que foi apresentada neste ano de 2026, a primeira. E temos aqui a nossa amiga Gina Manjua, que participou também com dois poemas, mas isso já lá vamos mais daqui a pouco. Espero que já tenha ultrapassado a parte do áudio isto no vídeo, pelo menos diga-me que é alguém que estiver a acompanhar, se sim, eu penso que sim, mas dê-me essa informação. Vamos continuar a conversa, não sei se a outra câmara está a funcionar, se a outra câmara não está a funcionar, mas continuamos a conversar, já vamos pôr aqui a Gina novamente no ar, a sua cara e o sorriso, pronto, e acho que a câmara não quer, boa, não gostou do intervalo. Já lá vamos então resolver. Continuando aqui a nossa viagem, Gina, portanto, já não estão a ver a cara, mas ouvem a voz, porque tinham a imagem, não tinham a voz, pronto, não se pode ter tudo ao mesmo tempo, vamos resolvendo aqui aos poucos. Continuando aqui a nossa viagem, e ainda não tocamos aqui no tema dos livros, mas iremos depois tocar mais à frente. Já me disse aqui algumas situações, o porquê de começar a escrever, portanto já ficamos a perceber o porquê desse início de histórias, do seu eu, portanto, que transportou para a folha de papel, em forma de refúgio, em forma de terapia, um pouco por aí, portanto, que aconteceu, portanto, a nível dessa mesma escrita. Até onde queres chegar com a tua escrita? Qual é a mensagem, ou melhor, o que é que gostavas, o que é que queres passar para o outro lado, né, para o ouvinte?
1: Posso ler só aqui um texto?
0: Podes e deves. Estas duas horas são tuas.
1: Diligência, para onde okay. Começar.
0: Então é isso mesmo.
1: Boa. Olhando para trás, vejo uma lutadora e uma guerreira. Olhando para aqueles que me fizeram mal, não lhe tenho rancor. Ajudaram-me a encontrar a minha força interior e a ser mais empática com quem passa pelo mesmo. Perdoei e sei que fizeram o melhor que conseguiram naquela altura. Agradeço aos colegas que acreditaram em mim e aos que não acreditaram porque me esforçaram a mostrar do que era capaz. Agradeço aos chefes e professores que não viram as minhas limitações como um limite. Aos médicos que Deus colocou no meu caminho, à família que a vida me deu, pelo qual sou tão grata. Não julgo o passado, nem guardo rancor. Sou responsável pelo que faço da minha vida e não uma vítima das circunstâncias. Não sou uma vítima, nunca fui uma vítima. Eu quero, eu mereço, eu consigo. Essas são as palavras que eu queria deixar. Eu quero, eu mereço e consigo. E também ver que tudo aquilo que nós passamos... podemos provar ao contrário.
0: Certo.
1: Então, isso para mim foi, e essa parte onde eu quero chegar no primeiro livro da Resiliência foi isso, para essas pessoas que estão a passar por mesmo, para não sofrerem, para irem em frente.
0: Certo.
1: E quando não conseguirem pedirem ajuda, como eu certo, à altura eu tive que pedir. E não ser vítima, porque ser vítima não vai ajudar nada.
0: Certo.
1: E respondendo à pergunta, eu quis ir mais à frente porque comecei a ver que havia também ainda a inclusão, um pouco muito para fazer, ou um pouco dar a minha palavra como pessoa que passei. Então tudo aquilo que eu queria fazer em pequena, que não me deixaram porque eu não ouvia, ou porque não tinha voz, ou porque não tinha jeito, porque nunca me deram a oportunidade, faço agora. Então comecei a andar no teatro, comecei a andar na música, comecei a tocar o ukulele, da Algarve para a Almada para aprender com o professor Gabriel, na biblioteca, e tem sido bom. Porque
0: chama-se força de vontade.
1: É, e é bom, faço teatro também com o Marco António, tenho feito com ele também, e isso tem sido bom, outras atividades também, e isso tem sido bom, porquê? Porque além daquilo que eu queria completar, que eu fizesse, também depois eu fazer com as outras pessoas que gostariam de fazer. Há pessoas em que já escreveram um livro da biografia delas, porque eu disse, faz, se crias um livro, escreve, qualquer pessoa pode escrever.
0: Isso mesmo, é verdade, qualquer pessoa pode escrever um livro, e é importante que o façam.
1: E façam. E há pessoas que têm a dizer, nem que seja só para ti, nem que tu escrevi coisa, agora está ali. Se quiseres achar depois mais tarde, e as pessoas até fizeram isso, mais tarde até me disseram assim, Gina, tu tinhas razão, eu precisava de estar muita coisa fora na escrita. E realmente agora eu entendo quando tu disseste que a escrita te salvou. E então esse é um dos passos que eu quero com a escrita, que já vários... pessoas já escreveram e também deram seus testemunhos. E depois da página de resiliência de 1 a 10 fala da menina, que era essa, que é a menina diferente, e disseram, devias fazer isto num livro infantil. E aqui fiz. E aqui fiz, a menina pensava diferente, porque o problema é que as pessoas pensavam que eu calhar não pensava, ou calhar diziam as coisas e pensava, ela não ouve, ela não percebe, ela não sente, mas no fundo não era nada disso, eu sentia. Eu podia não ouvir certas palavras, que é verdade, não ouvia tudo ou não percebia tudo, mas por gesto o organismo vai buscar outras maneiras da gente compreender o outro,
0: certo.
1: Mal ou bem vai,
0: sim.
1: Pode ser mal interpretado ou mal, mas vai, e é muitas vezes, tanto que eu falo hoje mesmo ainda, mais pela voz, pelos lábios,
0: certo,
1: e então em pequeno era a mesma coisa, acontecia o mesmo, então houve necessidade de fazer a menina pensar diferente. Estou muito, esse foi o meu primeiro livro, então
0: okay.
1: Depois deste da religião, o meu primeiro não, o segundo livro, mas o primeiro é infantil,
0: okay.
1: E depois integrei-me, sou aluna numa escola de dançamento, que é com crianças especiais, com crianças que cada um faz o que pode fazer, que às vezes o problema é isso, é acharem que tudo tem que ser perfeito, mas não. E há coisas que eles fazem que eu não consigo fazer, e isso tudo é muito bonita, essa dança assim, a dança adaptada inclusiva. E tenho, pronto, agradeço muito. Oi, a dança
0: também. Estou sem palavras. Tem sido palavras de ouvir, e espero que lá em casa também estejam a ouvir. Está aqui um exemplo de vida. Está aqui um exemplo de vida muito importante. Essas palavras de inclusão, portanto, como disseste muito bem, por vezes somos postos a falar da parte, quando digo, somos postos pessoas que, infelizmente, são situações como tu, né? Que são postas de parte e por vezes não pensam o que estão a fazer, nem se questionam, né? Portanto, e será que por trás daquela pessoa assim, assado, não tem uma pessoa que gosta de miminhos, gosta de sente com as outras, não tem, e não fazem isso. Olha, Luz que Brilha, posso ler?
1: Pode.
0: Permites? Luz que Brilha, de Gina Manjua, que está aqui neste livro Entre Palavras, e foi aí que nos conhecemos.
1: Sim,
0: não nos conhecíamos,
1: verdade,
0: antes.
1: Foi muito bom.
0: E obrigado também por teres participado, portanto, nesta primeira coletânea, onde vieram vários poetas, e como tu disseste, é importante também dar a conhecer-te junto a outras pessoas. Vamos então escutar. Luz que brilha com emoção, ilumina a alma e o coração, espalha amor e carinho para não se sentir só, espalha paz, o que menos se faz, ilumina a vida para ser melhor, é espalhar o dom de ser feliz, é o que aqui se diz, vida iluminada é vida abençoada, cada sorriso é um raio de sol, cada gesto um carinho sem igual. Iluminar a vida é divinal. Iluminar a vida é um tesouro. Basta sorrir e abraçar um presente precioso, muito mais valioso que o ouro. É o que estamos a falar. É isso mesmo. Por vezes falta isto mesmo, está aqui neste poema, não é? As pessoas às vezes... É que é diferente, fomos de parte, mas não, não pode ser assim.
1: É.
0: Há um ser humano, na mesma, é um ser humano, independentemente de ter mais ou menos dificuldades de adaptação, mas não se deve pôr essas pessoas de parte, não é?
1: É isso mesmo. Este poema aqui é muito engraçado.
0: Tiro-te o chapéu por esta resiliência, utilizando aí a palavra do teu livro, tiro-te o chapéu por... apesar de só aos 50 anos ficar, puseste cá para fora as tuas palavras, mas fizeste bem, nunca é tarde fazê-lo, e estás na altura certa para mostrar ao mundo: eu também valo alguma coisa, eu também sei fazer coisas, eu posso não perceber, posso não falar muitas coisas, mas eu também sou gente, eu também sinto. E é isso que falta muitas vezes à sociedade. E olha, estou sem palavras do que estou a ouvir hoje, e para ser sincero, não conhecia, portanto, e já estou a ficar encantado, e parabéns por isso.
1: Obrigada.
0: Parabéns por isso. E já agora aconselho a todos também a ouvir ou a ler, nas casas, os teus livros, que a pouco já vamos falar sobre estes 7 magníficos livros portanto, que já editaste. Já agora vamos então, vamos já entrar aqui no mundo dos livros. Então, o primeiro livro que editaste foi então Resiliência. Apontei, se quiseres apontar para essa câmara, assim mais longe. Agora já está tudo em pleno a funcionar. E fala um pouco desse primeiro livro. Já é o primeiro, né? Mas
1: é o teu
0: eu, se calhar ainda está aí 100%.
1: O primeiro livro é um livro sobre uma mulher que enfrentou a vida de peito aberto, sorriso rasgado, mesmo nos dias em que a notícia saía da boca do médico que não dava alento, mesmo nos dias em que ela chorava por dentro, mesmo nos dias em que quis desistir. É uma história de resiliência, mas sobretudo de amor. Amor pelo
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1: Amor pela família. Cada vez mais por si própria, contra todas as probabilidades, e na Amaral conta a primeira pessoa a história, a verdadeira inspiração que motiva e lê e nunca desistir, porque não há limite para nos podermos avançar.
0: Que bom, que bom.
1: Esse é o primeiro livro.
0: O primeiro livro é, que é o causador disto tudo.
1: É a biografia.
0: É o causador disto tudo, o primeiro, é sempre o primeiro. E como é que te sentiste quando apresentaste este primeiro livro? Já me disseste que foi aqui em Lisboa. O que é que sentiste quando apresentaste ao mundo, podes chamar assim, esse teu primeiro filho?
1: Exatamente, quando eu apresentei, eu até para dizer a verdade achei: ah, isso não vai dar nada, há pessoas com muito mais problemas do que eu, mas não, quando eu apresentei vi que a forma como ele estava feito, a forma como ele identificava os meus problemas e a força, a grande mulher que eu fui. E a grande mulher que eu sou.
0: Certo, e não foste,
1: mas,
0: e continuas a ser.
1: Eu fui sempre a perceber, só porque os outros achavam, eu achava que as pessoas diziam isso por uma... Ai, és uma mulher forte, para ficar bem, mas não. Depois cheguei à conclusão que realmente fui a mulher forte, e por algum motivo fui forte ser assim, nessas situações. E depois mostrou-me esse caminho.
0: E já agora, resiliência tem tudo a ver com a história que estás a contar, não é?
1: Tudo.
0: A tua resiliência...
1: De tudo que eu passei, de tudo quando eu vi que não havia saída, mas há sempre saída. E todos os momentos em que as portas todas se fecham, mas ainda há janela. E então...
0: Mas depois há essa capa magnífica. As borboletas, sinal de vida, né?
1: Portanto, a borboleta para mim significou que estava fechada, estava no
0: casulo, e, que se, libertou.
1: No cajulo, e se libertou.
0: Ok, também pode significar a vida, por exemplo.
1: E a mim também, mas isso foi mesmo uma delas, a vida, porque ela, no fundo, existia, respirava, mas no fundo não estava.
0: E liberdade, né? Porque
1: exatamente,
0: estás aí.
1: Não,
0: e nas casas mostrar assim a resposta de liberdade.
1: Foi a gratidão para a mão, foi tudo.
0: Boa.
1: E depois também, minha irmã tinha falecido, e então.
0: Lamento.
1: Eu ainda não, mas ela já sabia que ia fazer isto, e me contava, e apresentei, ainda tinha 6 meses para aí, depois 6 meses, quando apresentei depois da morte dela, e tudo fez sentido, porque no dia que apresentei o livro apareceu umas borboletas, então comecei a ficar mais fã das borboletas.
0: Imagina.
1: Já era.
0: Certo, certo, fez todo o sentido, fez todo o sentido essa mesma capa. Então o segundo, já agora mostra-nos então para o segundo. Sim.
1: O segundo foi tirado daqui da religião, a menina que pensava diferente.
0: Que neste caso, quem é que será essa menina? Quem é que será essa menina? E as borboletas, lá estão as borboletas outra vez.
1: Exatamente, porque era as borboletas que era da religiosa e depois a inclusão. Este livro fala de uma menina pequenina com um coração gigante, desde que cedo enfrentou desafios, problemas de saúde, aparelho nos ouvidos, na escola sofreu em silêncio, era inaugurado. Portanto, fala várias coisas do que eu sofri na escola, é uma história verdadeira de superação, contada com a doçura e a verdade. E então, neste livro, o que é que eu quero mostrar a todos que passam por estes problemas que eu passei da diferença? A tua diferença é a tua força. Nunca deixes brilhar só porque os outros ainda não aprenderam a ver a tua luz. Esse é o tema que eu digo a toda a gente. Todos nós brilhamos, todos nós à sua maneira.
0: Certo.
1: E esse foi o tema que eu escolhi. E estou muito grata deste livro, agradeço à Dança Amém, porque fizemos uma dança e um espetáculo mesmo com este livro, Entre a Vida.
0: Ah, que giro.
1: É, fizeram passar com a história, com essa menina era diferente e depois a dança em si. Então fui representado em palco e foi muito bom, para mim é tão sem palavras.
0: E gostavas de um dia que essa história, essa e as outras, mas muito essa se calhar para... mais infantil, né? Para as crianças, se transformasse num filme, por exemplo, ou num algo assim, ou um documentário qualquer, que, ou não. Gostavas um dia e essa história que escreves aí transformasse, por exemplo, ganhasse vida, outra vida?
1: Ganhei vida.
0: Não, mas a minha pergunta era: se gostavas que esse livro te ganhasse outra vida, ou seja, virasse um vídeo, por exemplo, com um personagem, ou teatro, por exemplo, uma
1: peça. Já ganhou? A Dança da Mente.
0: Já, sim.
1: E puseram lá a Dança da Mente, aparece lá a imagem da Dança da Mente, a capa do livro e o espetáculo feito relacionado com a menina que pensava diferente. E conta a história real como está aqui escrito. Do resumo, a história real. Depois, este livro também já ganhou outra vida, porque foi tenho em português Brasil. Além de ter português, é português Brasil, num formato diferente, mas a história é toda a mesma. Está toda aqui, só que é o português Brasil e este aqui. Então, no Brasil, este livro já pode. Tem sido muito falado lá e divulgado.
0: Quem diria, vejam lá, quem diria...
1: É o mesmo livro.
0: Não, não é isso. Quem diria, ao fim de 50 anos de vida...
1: E no espaço de 3 anos praticamente.
0: Não? Que as voltas mudaste.
1: De um ano para cá é que comecei
0: a menina ser. Que estava sentadinha num cantinho, ninguém ligava... E 50 anos depois, uma belíssima escritora que já tem 7 livros editados, escreve histórias infantis, já tem também transformado portanto, em outra língua, neste caso, português do Brasil, e também já tem isto transformado em teatro, pode chamar assim, em apresentação. Que bom, que bom.
1: E depois,
0: parabéns livro, por esse caminho.
1: Obrigada. Também para dizer que este livro tem atividade que. Eu lembrei-me, né, atividades em que podem ser feitas, uma não ouve, pode fazer outra coisa, se a outra está numa cadeira de rodas, pode fazer outra coisa, tem várias atividades que lá está, é incluir toda a gente, seja ela qual for, e tem aqui atividade com a ajuda do adulto, ou de um professor, ou de um educador, dá para fazer, se tem tirado até atividade, tanto a escola de Cascais convidou-me para fazer essas várias atividades, com os alunos de lá, apresentar e também apresentar a inclusão.
0: Que bom, que bom. Menina inclusiva, sim, está certo. Olha, estamos quase bem perto das 22 horas, mas ainda temos mais livros para falarmos. É. Vamos falar mais um terceiro. Qual é o terceiro?
1: Depois, é a cultura para todos.
0: É este que eu tenho.
1: Exatamente.
0: Este tenho aqui. Somos todos iguais. A minha esposa esteve a ler e isto. Estava a adorar, depois tipo vou colar, salvo seja, para trazer, mas que está a adorar a história e que está de parabéns.
1: Obrigada. Esta cultura para todos é o tal que eu disse, precisei de ir aprender o teatro, aprender o colei, não para ser uma profissional, mas para sentir cada toque de música, para sentir cada volta, cada voz.
0: Sentir, ou continuar a sentir gente.
1: Exatamente, cada teatro, cada dança.
0: Cultura para Todos.
1: É. Até aqui mesmo, a rádio.
0: Certo, certo. A Cultura para Todos, agora faz tudo também sentido, não é? Portanto,
1: é.
0: Cá está a inclusão, né? Mais uma vez.
1: Exatamente.
0: É magnífico, portanto, essa caminhada e que por vezes não damos o devido valor. E há certamente muitas pessoas que são excluídas da sociedade e que não têm cultura para todos, como diz aqui neste livro, e que infelizmente isso acontece e não há essa inclusão. Devemos repensar nós, seres humanos, portanto, tudo isso para que possamos melhorar dia após dia. Agora sim, vamos fazer uma pequena pausa, um pouco mais extensa. Esse que já vamos ter então a Fátima Horta, esperamos que em perfeitas condições, que estou expresso, não estava a ouvir-se, mas parece que sim, que já está a funcionar. Quero enviar aqui um abraço muito especial para alguém que perdeu o seu tio, portanto, que também está, como costuma, nos acompanhar semanalmente. Falo-vos do Diogo Jacinto Correia, portanto, ele que também alertou que não estava a ouvir, e um abraço para ele, muita força, muita coragem. E pronto, infelizmente é o ciclo da vida, pronto.
1: É.
0: As percas, não gostamos, mas é mesmo assim.
1: É um ciclo, é isso mesmo.
0: Por isso vamos fazer uma pequena pausa, aqui já vamos estar à conversa com a Fátima Horta e já voltamos a seguir. Até já.

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0: Estamos de volta, agora passam 9 minutos e meio depois das 22 horas. Meu nome é Pedro Nobre e irei fazer-lhe companhia até bem perto das 23. Hoje estamos à conversa com uma menina muito simpática, Algarvia, é verdade, Algarvia Barafada, como se chama dizer, ele de nome Gina Manjua, e que já fiquei emocionado ao longo desta primeira hora e quer ficar emocionado ao longo da segunda também, também com as palavras da Fátima Horta, que já está aqui preparadíssima para falar connosco, e isso que já põe também aqui novamente a nossa convidada. E vamos lá tentar, penso que há pouco não se estava a ouvir, mas vamos ver se vai correr bem. Vai correr bem. Pensamento positivo, é isso que temos de ter para correr sempre bem. E vamos juntar aqui a Fátima e voilá. Oh, olá, toda a Janota. Boa noite, Fátima. Boa noite, boa noite. Espera um bocadinho que eu tenho que fazer aqui, baixar aqui o volume, senão depois não é isso a Fátima. Está assim muito alto aqui o som. Vamos lá, agora sim. Boa noite, Fátima.
1: Boa noite.
0: Boa noite, tudo bem?
1: Tudo bem, obrigada. E vocês, tudo bem?
0: Também está tudo bem, graças a Deus. E a Fátima, como, o Libânio, antes mais, está melhor? Está melhor? Está, está mais ou menos.
1: Vai andando, sim. Obrigada.
0: Hoje, então, temos...
1: Vai indo, obrigada. Vai indo.
0: Duas semanas depois, duas semanas de pausa, estamos de volta. Hoje, com uma convidada que não me conhecia aqui na rádio, já conhecemos os dois no lançamento do livro. Que me deixou por cá este livro, já agora só aqui trocar a câmara, eu tenho que ter cuidado que está assim muito sensível a nível de câmaras e está complicado. Cultura para Todos, deixou-me por cá este livro no, na altura, no dia, lembro-me, Fátima, no dia 10 de maio. Foi 10 de maio?
1: Foi.
0: Está aqui é porque foi. Está aqui é porque foi. E que me deixou aqui esta Cultura para Todos. A Cristina já tinha lido aqui um pouco do livro, disse que estava muito interessante. Eu não tive tanto tempo, mas pela conversa diz tudo. Eu, pelo menos, estou a adorar a conversa que estou a ter com esta nossa amiga. O que é que tem a dizer, Fátima?
1: Pois eu por acaso não me recordo de a ter visto lá, não. Ela esteve lá pessoalmente.
0: Teve, está aqui. Sim. E deixou-me um livro, está aqui. Gratidão, Pedro Nobre, e parabéns à coletânea, entre palavras, ao Encontro da Poesia. E depois está aqui, 10 de maio de 2026, está aqui assinado. Teve.
1: Não, eu estive a ler, foi os dois maravilhosos poemas que ela também participou na nossa coletânea, uhum. E realmente estive a lê-los. Mas não me recordo, talvez ela me tivesse visto a mim.
0: Fátima, lembra-se?
2: Lembro-me.
0: Está a dizer que sim. Vou só trocar sim, aqui a câmara e vamos pôr aqui as duas também hoje para ser diferente, a ver se não passa aqui a geneira, como se me dizer, e não ficamos sem câmaras, não ficamos sem nada. Mas pronto. Então, Fátima, e nestas duas semanas, o que é que andou a fazer também? Já agora já ponho aqui as duas.
1: Andei a fazer, olha, primeiro quero dar um beijinho aí à nossa amiga, que está aí na.
0: Estão as duas no ecrã.
1: A nossa amiga Algarvia. Eu também tenho uma costela Algarvia.
0: Estamos todos algarvios.
1: E o meu marido também tem uma costela algarvia, porque o meu sogro nasceu no Algarve. E os meus avós eram do Algarve, pois é que foram para o Alentejo, porque eu sou alentejana.
0: Uhum.
1: Da mina de São Domingos, Mértola. É de Mértola.
0: Conheces?
2: Conheces
0: Minas de São Domingos? Diz que sim.
1: Essa mina de São Domingos é uma aldeia muito bonita.
0: É isso mesmo. Está a ouvir, Pátria.
2: Vou muito férias às vezes passar o fim de semana.
0: É
1: bom, não é? É bom, não é? Naquela tapada.
2: No silêncio.
1: É verdade.
0: A sua terra é muito conhecida, Fátima.
1: A minha aldeia onde eu nasci, aquilo é um oásis.
2: Estamos em Portugal
1: e tão mal estimada tem sido e tão maltratada foi durante muitos anos. Não tenho vergonha de dizer, o meu pai foi mineiro.
0: Não tem que ter vergonha, é um orgulho.
1: Eu sou filha do mineiro, é um orgulho.
2: Há uma história bonita lá também.
1: Exato. Sou filha do mineiro, de origens humildes, que a minha família é, mas graças a Deus foi um grande homem, um grande senhor. Foi futebolista, jogou à bola no São Domingos. As fotografias no São Domingos que aparecem muitas vezes no Facebook, está a fotografia do meu pai também, foi um grande jogador de futebol. Portanto, eu orgulho-me das minhas raízes alentejanas. E depois veio para Lisboa connosco pequenos e cá estudou, tirou o seu curso, tirou química analítica, físico-química, já depois de ser avô.
0: Já percebo onde é que vem então a veia da sua filha.
1: Já depois de ser avô, estudou à noite, trabalhava de dia e estudava à noite em Moscavide, na fábrica de material da guerra, que acabou, não é? Uhum. E estudou e foi um grande aluno que teve um prémio da Gulbenkian por ser um dos melhores alunos daquele ano, que os professores chamavam-no para ele assinar muitas vezes a matemática dos professores. É um prémio da Gulbenkian por ser um dos melhores alunos naquele ano. Portanto, orgulho-me de ser filha do mineiro, mas alentejano, alentejanos que somos todos. Mas
0: aqui também Alentejo. Não somos só alentejanos. Até o Algarve é Alentejo.
1: O meu avô da parte paterno, o meu avô paterno, tinha de famílias do Algarve. Temos também costelas de algarvias também. Olha, gosto muito dos seus dois poemas que tem lá na nossa coletânea. Gosto muito, já li-os logo depois também. Aliás, tenho ido lendo, sempre que posso, vou lendo os poemas que estão lá de todos os nossos amigos, poetisas e poetas que participaram na nossa coletânea, Pedro.
0: E aos poucos vão aparecendo por cá, portanto, vai dar tempo a convidá-los todos e todas, mas isto dá programas para um ano ou mais. Ok, tenho que começar a trazer dois a dois, que é se conseguimos dar vazão portanto, aos nossos convidados. Mas esta foi especial, vem do Algarve de propósito, está a ver, Fátima?
1: Então, pronto, a noite é dela esta noite. Ela vem do Algarve de propósito, é uma honra para nós, para o nosso programa. Portanto, ela já sabe, se não sabe, pronto, nós dizemos. A Fátima Horta entra sempre na segunda hora, tem o seu bocadinho para dizer sempre uma mensagem, tudo o que vem à cabeça, desde que o nosso programa começou. E enquanto Deus me der saúde e eu puder, a não ser que não me queiram, mas eu continuarei. Esteja em casa, fora ou na rua, onde tiver, que eu participo, com a minha mensagem para o mundo inteiro, como eu digo. Poetisa, eu não me chamo, chamo-se uma mensageira das palavras que escrevo desde miúda, escondia tudo aos papéis, como eu digo, nas gavetas, tenho sacos e sacos com mensagens que muitas delas já escrevi, mas tenho um livro meu, que graças à nossa Rádio RQC e à Popular FM da minha querida Maria Isabel Rodrigues ajudaram-me a ter esse maravilhoso filho literário que eu tenho, o meu grão de areia, e espero também para o ano, se Deus quiser, sair cá para fora com mais outros grãos, porque eu tenho pena, não é por nada, sabe? E você que escreve também sabe como é que é. A gente tem medo de perder as coisas que vamos escrevendo agora, né? Já com uma certa idade a pessoa vai e quer ter, juntar tudo e ir fazendo para quê? Para que amanhã estejam guardados e para que os nossos, principalmente a minha filha, possa dizer assim, pronto, está ali, quero ir ler o que a minha mãe escrevia, porque se forem cadernos e em papéis, isso é mais fácil perder-se, e eu certo. não gostava, quer dizer, posso perder muitos, mas pelo menos aqueles que eu mais gosto, eu quero deixar em livro. Portanto, tenho um livro, participo sempre, portanto, entro no programa do Pedro Nobre às 10 horas da noite, é o meu bocadinho para dizer, quando não temos convidado, a Fátima diz sempre mais, porque pronto, temos que fazer o programa e vamos enchendo mais, e eu vou dizendo, por isso é que eu participo, pertenço, faço parte, desde que o programa começou e desde que a nossa rádio começou, e tenho muito orgulho nela. A noite é sua, diz Pedro.
0: Já agora tenho aqui duas mensagens para ler. Da Maria João Horta Parreira, a sua filha, diz boa noite RQC. Muitos parabéns à convidada Gina, pelo exemplo de resiliência e de concretização pela inclusão. A diferença é uma grande mais-valia, uma noite feliz. E depois a seguir mais abaixo diz, maravilha ver a ouvir a minha mãe, de novo, a partilhar os seus grãos de areia e acompanhar e acompanhar as partilhas da escritora Gina Manjua, um exemplo de duas mulheres resilientes e defensoras da inclusão. Bravo, beijinhos, e continuem a partilhar e encantar. Também tenho aqui a Helena Ameixa, que diz boa noite, beijinho para todos. E o Diogo também, um beijinho para a Fátima. O Diogo, infelizmente, está um pouco triste hoje, partiu o seu tio.
1: Sim, sim, o Diogo faleceu-lhe o tio, foi a semana passada.
0: Ah, ok, certo, tinha sido hoje. Okay.
1: Não foi hoje, foi okay. Já há dias, eu mandei-lhe a mensagem em particular, okay. E ele depois falou comigo ao telefone e realmente, pronto, era um tio muito querido, mas é a vida, todos nós
0: queremos ser. Já agora, a doutora Cristina Morteira também diz um beijinho grande, a nossa psicóloga aqui da rádio, que tem um programa ao sábado, ela e o esposo. Um beijinho, Cristina, obrigado também por estares na companhia e na sintonia da nossa rádio. Muito obrigado.
1: Beijinho, Fátima. Cristina, também. Beijinho grande para ela e para o esposo também.
0: É isso mesmo, para o Diogo Miguel, é isso mesmo. Então vamos dar a partilhar aqui algum poema para nós.
1: Vou já partilhar as minhas palavras. Quero já mandar, para me despedir, quero já mandar um beijinho para o nosso Diogo, para a minha querida filha, Maria João, para a minha querida Nena, ou seja, a Maria Sousa, que de Leiria. Espero que ela me esteja a escutar. Espero que ela me esteja a escutar. Um beijinho muito grande para ela também. Para a Lígia, para todos os poetas e poetisas, para a nossa Maria Isabel Rodrigues, dos Amantes da Poesia, um beijão muito grande. Para todos em geral, para todos os que trabalham também na nossa rádio, um beijinho grande. Para a Helena Ameixa, um beijinho de muita solidariedade, porque faz anos que faleceu o genro dela, hoje, e quero mandar um beijinho, foi uma perca muito grande, um jovem, um homem muito novo ainda, partiu há uns aninhos, mas está sempre no coração delas, e ela hoje também partilhou, que eu vi. Mandando também os pêsames e força e coragem. Valena, um beijinho grande.
0: Beijinho,
1: a continuação das melhores dela, muita força e coragem, porque aí na minha casa também tenho problemas bastante grandes há um ano e agora há uns meses para cá ainda mais. E eu tenho força, tenho fé, tenho coragem, tenho pensar positivo que o meu marido vai melhorar e vai ser a pessoa que era há 5 ou 6 meses atrás e que estou a vê-lo, enfim. Pronto, não quero falar mais nisso. Por isso, Helena, muita força e coragem, conforme eu tenho para mim, cá em casa. Porque temos todos problemas graves, mas temos que ter muita fé e muita força e muita coragem. Deixar para trás o pensar negativo, que é isso que me faz. Já não contanto com os meus problemas de saúde que eu tenho, e agora Deus quer me dar tanta força para tratar de mim. Precisa mais do que eu, ainda. Portanto, Helena, um beijinho grande e as suas melhoras também. Para si, Gina, que está aí, um beijão muito grande.
2: Obrigada.
1: Muita força, muita coragem também, que é uma grande mulher. Estive a ouvir as suas

0: e tudo bom para ela também.
1: Muito
0: tá
1: obrigado, será entregue.
0: E então vou acabar dizendo assim estas palavras. Obrigada. Obrigada, dia, para que todos possam trabalhar com força e energia. Obrigada, noite, que nos ajudas a descansar. Obrigada, sol, que iluminas o horizonte e nos dás o calor. Obrigada, Deus, pelo teu dom do teu amor. Obrigada, lua, por iluminares a noite escura, iluminares o nosso coração. Obrigada, chuva, pelo alimento que nos dás, aos campos, às terras e a todos nós vens abençoar. Obrigada, água, que a todos a sede vens saciar. Obrigada, vento, mas vem com calma, não nos queres maltratar. Obrigada, estrelas, planetas e cometas, toda a natureza. Por tudo isto que nos dás, nos fortaleces com inspiração para a nossa alma. Mas cuidado, irmão, pelo descuido ou inocência, peço, não destruas a natureza, não destruas o planeta Terra. Deus criou a natureza com tudo para nosso viver. Temos todos que lutar para salvar a humanidade e a mãe natureza. E eu tento ser resiliente para seguir a minha estrada com força, coragem, fé, ânimo e pensar positivo. Obrigada, Deus. Obrigada, mãe natureza. Fátima Horta. Julho de 2026.
1: É recente, é muito bastante lindo. Recente. E muito bonito. Mas agora, se me permite, Fátima, vou ler aqui um poema seu, dedicado ao deficiente. Chamam-te deficiente, e muitas pessoas ditas normais passam muitas vezes ao teu lado com indiferença. Não têm o mínimo de respeito pelo seu irmão. Não abrem o seu coração. Qualquer um de nós está sujeito a um problema. Paralisia, cegueira, ABC, com grandes sequelas. Ou qualquer outro. Chama-se deficiente, não deixe de ser humano. Tens direitos de igualdade, compreensão, trabalho e dedicação. Que o mundo não os rejeite, não vos negue a mão. Tem coragem. Faz da vida uma grande viagem. Não te sintas diminuído, não te isoles. Sorri para a vida. Não és nenhum farrapo, nenhum objeto, mas és gente. Mesmo que o destino tenha feito de ti, como te chamam, deficiente. Tu és apenas diferente. Diferente é todo aquilo que passa indiferente a tudo o que rodeia. Fátima Horta, escrito em 1994.
2: Muito bonito. Gratificante.
1: É um pouco que estávamos a falar há pouco.
0: Obrigada.
1: Obrigado, Fátima, por essas palavras também magníficas. Obrigada. Sábias.
0: É verdade. Deficiente é todo aquele que passa na rua indiferente a tudo aquilo que nos rodeia. É. São muitas vezes mais deficientes do que a própria pessoa, porque deficientes não, são seres humanos, como todos nós. Tiveram foi importuno de ter um problema qualquer,
1: certo,
0: qualquer motivo, e qualquer um de nós está sujeito. Olha, Pedro, eu tive um AVC há 18 anos. Graças a Deus fiquei. Pronto, fiquei bem. Lá tenho as minhas coisas, mais para o lado, ou mais para aqui, ou mais para ali, mas fiquei bem, graças a Deus. Mas podia ter ficado, como eu tenho uma amiga que está há mais de 6 meses numa cama entrevada com um AVC que teve bastante grande. E muito mais nova do que eu. E eu tenho que dar graças a Deus por estar cá. E, portanto, qualquer um de nós está sujeito de repente a ter alguma coisa.
1: Certo. Infelizmente, isso vamos sempre passar, que é infelizmente, porque nunca queremos que se calhe a nós, né? Mas pode acontecer. Sim.
0: Mas pode acontecer, Pedro. Estamos sujeitos a qualquer coisa. É, portanto, temos que respeitarmos uns aos outros e respeitar como somos e como os outros são.
1: Certo, é isso mesmo.
0: Não é olhar para o lado e negar e rejeitar. Portanto, deficiente é tudo aquilo que passa indiferente a que há aqui que nos rodeia. Isso é que eu chamo um deficiente, porque não tem cabeça para pensar que aquela pessoa precisa de ajuda, que aquela pessoa precisa de uma palavra amiga, que aquela pessoa precisa de um carinho, de um bom dia, de uma boa tarde, de uma boa noite. Não olhar a quem, não é agora estar. Por isso é que há o voluntariado, as pessoas são amigas, são voluntárias.

0: áreas vão dar a mão àquelas pessoas que mais precisam. E sim, é o que precisamos mais no mundo, é carinho, dar uma palavra amiga a quem precisa. Portanto, eu sou aquilo que sou, sou aquela pessoa, como sabes, como eu sou. Pedro.
1: Assim por baixo.
0: Claro. As mensagens são essas todas assim. Pronto, é isso que eu chamo as minhas mensagens.
1: É isso mesmo.
0: Obrigada, Gina. Mais uma vez. Obrigada e uma boa
2: obrigada
0: viagem.
2: Obrigada também. Obrigada. Gratificado.
0: Beijinho.
1: Beijinho, Fátima. E até para a semana, se Deus quiser. Já agora, Helena diz, amigo Pedro, boa noite, bom programa. Beijinhos a si e também à sua esposa. Muito obrigado também, Helena. Fátima. Olha, um abraço muito, muito apertado ao Libânio.
0: Obrigada,
1: Pedro. Que corra tudo bem, está bem?
0: Vamos lá ver. Vamos lá.
1: Um dia de cada vez. Um dia de cada vez.
0: Um dia de cada vez. Mas olha, aí está um caso. As pessoas estão bem e de repente, por causa de uma simples coisinha que apanhou num hospital, hein? Uma bactériazinha que apanhou, que qualquer um de nós estamos sujeitos a ir a um hospital com um problema de saúde e podemos sair de lá com outros problemas de saúde. E ele piorou mais com a bactéria hospitalar que apanhou. E portanto está,
1: vai sentar.
0: É assim, é a vida.
1: Olha, mas Diogo diz, obrigado pelas palavras, Fátima, até estou a chorar, diz o Diogo.
0: Diogo, beijinhos grandes para ti, meu querido, também. Vai, para a tua menina, pronto, está bom. E para a tua mãe, tudo bom.
1: Tudo bom. Beijinho, Fátima, muita força.
0: Até para a semana, se Deus quiser. Muito obrigada, com licença.
1: Boa noite.
0: Beijinhos a todos.
1: E assim tivemos a conversa com a nossa Fátima Horta, com palavras sábias. E que aquele poema que se enquadrou aqui muito bem, portanto, palavra deficiente às vezes é assim um bocadinho forte,
2: mas é a realidade.
1: É a realidade, infelizmente, é uma realidade que a Fátima contou, portanto, que as pessoas às vezes olham de lado, põem de parte. Portanto, é o mundo que temos, é a sociedade que temos, mas esquecem que também pode acontecer a eles, né? Portanto, e é um pouco por aí. Vamos continuar com a nossa viagem. Vamos no terceiro livro?
2: Exato.
1: Cultura para todos? Vamos no quarto, ok.
2: Agora não ia soar nada bem. No quinto,
1: já? Então não íamos na Cultura para todos?
2: Mas eu contei esse, não falei nesse. Falei na Cultura do Todo.
1: Este é o quarto.
2: Este aqui é o 4.
1: Ah, já é o 4.
2: No quinto.
1: Já vamos para o quinto.
2: Depois era a menina de frente, a residência, vamos no quinto. O quinto.
1: Este é mais grosso.
2: Este é a minha vida contada em poesia. Foi quando eu descobri que a poesia, além da escrita que eu já escrevia, a poesia ainda é mais marcante. Para quem faz poesia, sabe, parece que em tudo que a gente anda dá para fazer um poema. Em tudo que... Quer dizer, comecei a ter amor pela poesia, pelas pequenas coisas, fazia um poema. E era aquilo que estava a sentir no momento, era aquilo que também ainda curava mais o dia a dia quando nós estamos tristes, quando estamos aqui.
1: Partia mais fácil escrever poesia ou prosa?
2: E agora a poesia é mais fácil para mim.
1: É?
2: Porque rima, faz no momento e fiquei logo. Exato. Bom. Mas a prosa também é mais. É mais sentimental, leva mais. A poesia não faz logo.
1: É mais momentâneo.
2: Quando sai naquele momento.
1: Às vezes não sai. Né? A pessoa quer escrever aquilo.
2: Está. Mas não.
1: Anda ali às voltas e nada.
2: Mas acontece também,
1: sim,
2: é acontece. Verdade.
1: Sim,
2: e então,
1: mas às vezes a poesia é mais difícil, para mim, e várias pessoas dizem que é mais
2: difícil. Que é mais difícil.
1: Difícil no sentido de, porque em poucas palavras consegue-se contar uma grande história.
2: Exato.
1: Ou seja, é um resumo, né? Às vezes consegue-se fazer um resumo em poucas palavras. Né? Enquanto a prosa, às vezes tem que escrever sem quantas páginas para lá chegar, né? E aqui não, portanto, às vezes em dois.
2: Vários poucos versos. Em poucas coisas fiz.
1: Queres ler um poema desses?
2: Sim, pode ser.
1: Já li um livro, mas...
2: aqui, A Vida Cantada em Poesia, foi feita do livro da Resiliência.
1: Ah.
2: E então fiz
1: isso. Está tudo encadeado.
2: Está tudo ligado. Mas isso foi para aprender a poesia. Mas, antes de tudo, este livro foi dedicado a mim própria, reconhecendo que a vida, a preta e branca, é boa ser vivida. Sei que parece estranho, sei que, em teoria, o que quer é a vida colorida, mas aprendi a gostar de mim através de foto preta e branca, e desde a primeira sessão fotográfica que fiz. Percebi ali que a vida que vivemos e como vemos e pode ser vista em tantas formas bonitas. Foi uma das cores que eu mais gostei de ver nas fotos. Não há receita para ser feliz, há muitas, mas todas elas, acredito eu, dependem da forma como escolhemos ver a nossa vida que nela acontece. Faz o teu poema agora e verás que algo surpreende a ti. A vida da resiliência. A vida não foi fácil, mas com mérito sobrevivi. Foram tempestades aqui e ali, mas assim aprendi que as dificuldades não são simples maldade e que não me defina, mas a minha resiliência sim. Não importa o que sou, pois a minha compreensão dou sobre o que aí vem ou o que está para vir. Serei sempre eu a decidir, porque confio na minha capacidade, na minha força de humildade, sempre me irei reagir e sempre me reconstruir. De qualquer forma, serei sempre eu a decidir e continuarei sempre em frente, confiando na minha mente e em Deus, sempre na minha cabeça erguida, pois sou assim uma lutadora que quer aproveitar a vida.
1: Boa.
2: É tirado do livro da resiliência.
1: Das palmas, parabéns.
2: Obrigada. Este foi o primeiro livro de poesia, muita coisa. Depois surgiu, que ainda vai ser lançado no dia 5 de dezembro.
1: Isto cada vez que vai passando, os livros vão engrossando. Não sei o que é que se passa, mas vai ficando com mais conteúdo. Assim, é. E este como é que se chama já agora?
2: Este aqui é o retalho da poesia.
1: Ah, também é de poesia. É
2: também.
1: O segundo.
2: Este é mais, pronto, este é uma pequena amostra, como costuma dizer.
1: Como é que corria,
2: mas foi aqui que eu tomei mesmo o amor pela poesia. Okay. Até este livro é um caderno aberto de retalho de dor que viraram luz, retalho de fé que viraram força, retalho de amor que viraram abrigo. Em cada página, Gina costura com palavras aquilo que a vida tentou rasgar: resiliência, inclusão, esperança e a humanidade. Porque da ferida nasce a poesia e porque o meu diferente completa o teu. Aqui não há finais perfeitos, há comércios, há caminho e há ação.
1: Bom.
2: E cada um, pronto, tem palavras soltas e cada é preto e branco, como eu realmente queria ver. E cada poema tem uma fotografia, o 25 de Abril da Liberdade. A força e a resiliência, e essa.
1: E já agora, a Gina de 7 anos, alguma vez pensou que ao fim de 43 anos iria ter estes livros todos?
2: Nunca.
1: Ou que ia seguir esse caminho? Nunca pensaste nisso?
2: Não, nunca surgiu tal ideia. E a forma como. Apaixonando por mim mesma, eu sou apaixonada por mim mesma. Eu acho que isso para mim é. Ganhei vida com a escrita, eu cada vez mais gosto e as pessoas que eu dedico, elas ficam contentes e pronto, eu agora costumo dizer que o trabalho vem a mim, até já estou algumas coisas, já estou a acalmar mais, mas o principal foco meu, e que isso nunca saia daqui, é sempre a inclusão, é que eu quero, não quero ser conhecida por isso, mas sim pela... A inclusão, envolver na inclusão, naquela parte que aquilo me tocou muito, que eu gostei de ser vivida de outra maneira, que não foi possível e agora será. Faço voluntário no hospital, na parte da ortopedia.
1: Há pouco a Fátima me estava a falar disso.
2: Estava. Faço voluntário do hospital, da parte da ortopedia, porque eu percebo o que é que eles estão lá sofrendo, porque eu passei naquela cama o mesmo. E isso para mim é essa a minha função. Muitas vezes as pessoas nem entendem, mas tu estás reformada. E tudo por causa do problema da invalidez. E andas nessa vida para cima, para baixo. Mas não é essa vida. É a vida que eu tenho e a vida que eu quero dar para os outros, daquele amor que eu tenho.
1: Estás 50 anos a viver a escondida, podes chamar assim, portanto, devido às situações que aconteceram. E agora é aproveitar, desfrutar e
2: explicar aos
1: alunos
2: também, sim. Explicar tudo. E viver também a natureza. Para mim a natureza era algo que eu não dava valor e para mim agora tem muito significado. Ir à beira-mar, só para mim hoje, ir a ouvir os pássaros, coisa que a gente não... Viver a natureza em si.
1: O que é que gostavas de fazer na vida? Sem ser, agora tanto que tens a parte da escrita, o que é que sonhavas um dia fazer na vida?
2: Eu principalmente eu digo, já eu costumo dizer, se eu morresse agora me morria feliz, porque tenho todos os sonhos realizados, mas é verdade, porque eu encaro a morte como
1: o que é que gostavas
2: uma...
1: ainda de concretizar, se calhar fazer a pergunta de outra forma.
2: Eu, para dizer a verdade, eu já fiz mesmo. Aquilo que eu queria já está tudo feito, sério.
1: Mais nada que estavas a fazer?
2: Não tenho essa... Não. Aquilo, olha, tanta rádio como hoje, te agradeço, era uma das coisas que faltava. Tanto
1: claro,
2: ao teatro.
1: Claro, a televisão. Faz a televisão também, não é?
2: Exato,
1: nunca sabe, às vezes,
2: nunca
1: pode
2: sabe, não é? Mas e tanto essas coisas todas, ou tudo que eu fiz já... ser mãe dos meus filhos, ter visto crescer, que a gente sabe que sempre faz falta, certo. Mas ter visto crescer, já ser avó, e tudo aquilo que eu consegui, principalmente, eu acho que isso fez-me os sonhos, tudo agora é acréscimo. É mais uma coisinha que aparece, é mais outra coisinha que aparece. Ai, olha, não pensei nisso, olha.
1: Que bom, que bom.
2: E pronto, e essas atividades assim. Agora também estou muito focada com a Associação Cobre o Sol, porque me convidaram para a base da inclusão e fazer coisas com... Isso para mim é bom, porque há sempre... É na minha terra, né? É diferente. E eu acho que isso é... Passar a palavra.
1: É passar a palavra e dar uma força também.
2: É isso.
1: É mais, porque é mais fácil.
2: Não é elogiar praticamente o meu trabalho. É ver o outro feliz, é isto que eu fico feliz com a
1: ser inclusos
2: própria.
1: Também, né? Ser inclusos na sociedade.
2: Exatamente.
1: Ou inclusive na sociedade.
2: É isso, é ver o outro feliz para mim conta muito, o abraço da outra pessoa a mim conta muito.
1: Já te sentes mais acolhida, acarinhada pelas pessoas agora, que antigamente?
2: Sinto mais, e para dizer a verdade, muita gente pode não compreender, e mais pela base daqueles, eu digo com limitações, né, para não dizer deficiente, que a palavra está na lei, mas pessoas com limitações, eu sinto um abraço sincero, um amor carinhoso, sinto dele algo que muitas vezes não tive. A gente pensa que todos são, mas não. Mas sinto mais acarinhada, sinto que as pessoas gostam do meu trabalho. Obrigada a todas as pessoas que acreditarem em mim, porque isto também é muito importante. Todas as pessoas que acreditarem em mim, não deixem mal, ainda passei das expectativas delas. Obrigada por isso, eu estou muito grata mesmo por isso. Mas na base da inclusão, cada abraço, cada momento, né, é um obrigado deles, é um carinho deles.
1: E dessas histórias todas que já vivestes, há uma que recordes e que queiras partilhar connosco, assim, que te marcou bastante ao longo destes últimos tempos?
2: Destes anos que comecei ou da minha vida?
1: Não, nos mais recentes. Há uma história dessas que te
2: Sim.
1: marcou positivamente, estamos a falar na parte positiva.
2: Exato.
1: Assim. Porque para trás o negativo vamos esquecer.
2: Pois,
1: esquecer.
2: A história que é mais foi a parte da aceitação. Pronto, foi, eu pensei, ai, mas eu vou fazer isto. E para mim, e há de ser sempre, uma história que me marcou foi o livro, o primeiro livro sair.
1: Marcou-te bastante.
2: Mas marcou-me bastante, porque eu nunca pensei que o livro, ao sair, eu sabia que era uma história, biografia, mas há muitas biografias também, piores que a minha, e pessoas... Mas não, a forma como o livro saiu, a forma como o livro foi lançado, isso para mim marcou-me muito.
1: E há uma pessoa que te tenha marcado bastante neste percurso literário, pá?
2: Para mim tem sido sempre a inclusão, cada vida, cada associação que passa é que me inspira para eu poder dar forças e escrever. São todos os que... claro que há aquelas pessoas que me deram a mão, não sei o quê, mas que me faz seguir em frente, não é o que me indicou aqui ou o que me indicou ali, mas sim cada associação, cada ser humano que me abraçou e disse-me obrigada por estar aqui, cada mensagem depois que respondo, obrigada por me responder, é cada pessoa que passa por mesmo ou passou por que eu passei, certo. Essas pessoas é que me marcaram e que me fazem seguir em frente.
1: Boa. É isso mesmo, é isso. Essa força. É. Essa força que foi necessária, certamente, a partir dos 50 anos, como tu dizes.
2: É isso.
1: E bem-haja todas as pessoas que se cruzaram contigo e que deram essa força e que agora também vais dando dessa força exatamente. A outros que precisam.
2: E vai deixando várias também, vou dizendo a várias pessoas se juntarem e estão fazendo o mesmo pela inclusão. Uhum. Isso também é uma.
1: A tua luta é essa, a inclusão.
2: É.
1: Pensar do, ou seja,
2: a inclusão no terreno, porque hoje certo. Em dia fala-se muito da inclusão em teórica, mas também fazer, porque todos os livros que eu fiz no terreno, não fiz só na escrita e continuo a fazer. E isso é.
1: Estás parabéns. Estás parabéns por esse
2: livro. Ainda tenho mais outro livro, que é o último.
1: Sim, ainda vamos. O mais recente. O mais, eu gosto, não gosto de dizer que é o último, é o mais recente.
2: É o mais
1: recente. O
2: último recente.
1: Da Sagra não há
2: é
1: mais.
2: É verdade. E tens razão que é o mais recente,
1: é o mais
2: porque
1: recente.
2: Já tenho outro na cabeça.
1: Estás a ver? Não é o último. O último da Sagra não há mais, né?
2: Mas é verdade.
1: Não. Por isso é o mais recente.
2: É o mais recente. Tens toda a razão. Esta é a Mini. A Mini tem uma história.
1: É,
2: é a minha cadelinha. E isso porquê? Porque eu tive um espaço na minha vida em que chorava por tudo e por nada e estava bem. Passei problemas piores depois de ter livro, ter tudo, ter... Pronto, uhum. E eu falei isso com o médico disse, eu não vou passar a medicação, você é uma pessoa forte, é uma pessoa coisa. Você tente ver o que é que está para estar fora, continue escrevendo, foi quando o primeiro livro foi certo, a terapia. Certo. E mais tarde diz-me assim, porque não arranjam um canito, um cão, ou um pássaro, ou um gato, o que for. Talvez isso possa ajudar. Ah, eu nunca tive essa ideia. E nisso aconteceu em que apareceu a Mini. E a Mini realmente foi a minha professora, vamos assim. Então era a minha professora de quatro patas. E então, eu vou só ler aqui, porque, mas foi mesmo, porque quando eu estava triste, ela ia buscar os brinquedos e eu não queria brincar, mas eu lá engraçava com
1: os
2: ela.
1: Os animais têm esse...
2: Sentem.
1: Temos recentemente do Markle, né? Portanto, o locutor de rádio e de televisão, quando teve o AVC, também foi os animais é que parece que sentiram.
2: É verdade.
1: Mas não sabem falar, não conseguem se calhar, mas os animais têm esse dom,
2: não,
1: né?
2: Por acaso,
1: sentem
2: a minha
1: quando
2: menina
1: estamos tristes,
2: nisso.
1: Quando estamos alegres, quando tem esse dom.
2: E ela inspira-me, vai para todo lado comigo, até para a escola vai, em Cascais também vai. Hoje na trouxe, nem sabia, podia trazer.
1: Ah, não, não.
2: Mas ela estava ali no saquinho, nem se apercebia, porque ela vai anunciar. E então já fui convidada para a escola de Cascais também, para apresentar os alunos. E então a Mini, a minha professora de quatro patas. Essa é a história de Gina e de Mini, uma cadelinha preta, curiosa, cheia de carinho, que chegou para ensinar que o amor não precisa de palavras. Ele se sente, se acolhe, se partilha. Página após página, você vai conhecer essa amizade especial, enquanto dá cor à vida a cada cena. Aqui, cada traço é uma forma de expressar o que sentimos, de celebrar a nossa maneira única de ver o mundo e de lembrar se é diferente é a nossa maior beleza. Escrita criativa não tem fronteira, só página. Este livro para colorir, sonhar, aprender que o melhor da vida está nos laços que construímos com todo o coração. E depois tem a história da Mini.
1: Ah, come, pois que é para pintar.
2: E é para colorir.
1: Estou sem palavras, estou encantado. Estou encantado, estou rendido. Já agora, também estou rendido a esta frase. É uma frase muito bonita. A inclusão começa no coração.
2: É verdade.
1: Fala-me um pouco sobre esta frase.
2: Esta frase até foi no, não é minha, foi um saco que me ofereceram de uma associação e que dizia a inclusão vem do coração e até foi um evento que eu fui e comprei o saco para a ajuda da associação e comecei com a frase e disse assim, realmente a inclusão é o que eu tenho, vem do coração e essa frase foi lá está uma descoberta, eu sabia o que era a inclusão certo. Fazia, mas no fundo, tudo que eu faço vem do coração. Então, é a frase que eu utilizo e gostei do saco, que estava no saco, e a inclusão vem do coração daquilo que nós possamos fazer, seja o que for, seja um abraço, como a Fátima disse, um bom dia, porque a inclusão não é só a deficiência, a inclusão é incluir também os idosos, é incluir a cor,
1: é tudo,
2: a raça, é incluir tudo. As pessoas, por vezes, pensam que é só isso, mas não é. E é, uma pessoa que precisa de um pão, precisa, não pode sair, e a gente vai, é incluir essas pessoas todas. É tudo o que posso vir do coração.
1: É isso mesmo, e concordo, e é uma grande verdade. Olha, vamos cantar, a cantar não. Vamos, neste caso, escutar a Sara Tavares, Eu Sei.
2: Ai,
1: e a seguir já voltamos quase para a reta final. Já voltamos, até já. Ai, não quero, mas vai. Vamos lá.

0: Faltam 9 minutos nos param das 23 horas, nesta quinta-feira, dia 8 de outubro, 18 graus, está uma temperatura interessante. Hoje estamos a falar de inclusão, é verdade, vamos a falar de inclusão e não só, com a nossa Gina Manjua, ela que é algravia. Olhão,
1: por exemplo, Olhão. Maré Olhão, claro.
0: Gosto muito também de Olhão, já, portanto, alguém diz, já foi muito feliz e olha. mas Olhão, que era do Festival do Marisco.
1: Marisco, né? Do Marisco, exatamente.
0: Olha, tive uma vez à porta e nunca cheguei a entrar, quem sabe um dia posso lá provar, degustar o mexilhão. O Algarve no seu todo é bonito, né? Apesar de haver muitos estrangeiros, mas isso é. Mas faz parte. Como alguém que eu conheço diz: estou no estrangeiro, não está no Portugal. O Algarve nem é Portugal, é estrangeiro.
1: É
0: estrangeiro. Mas é lindo o nosso Algarve. Eu também sou suspeito, também tenho um pouco. A Fátima dizia, como disse em off já, tem um pouco ligação com o Algarve. O outro Algarve, mas o outro que não é considerado Algarve, mas que é Algarve. Bom, vamos continuar aqui para as últimas questões, também portanto, algumas perguntas mais. Se eu quiser comprar um desses livros, como é que eu faço? Estão à venda? Não estão? Diga-me.
1: Pronto, eu sou escritora independente. A partir daí pode ser pelo meu Instagram, gina.amaral.31. Pode também ceder às redes sociais Gina Amaral, .31.
0: Acho que há duas páginas, não é? Essa e a outra.
1: Sim, a outra tem um bocado, também pode ser a Gina Manjua, no certo. Caso de custo, eu tenho que ir procurar bem a parte, eu andei ali perdido um bocado, mas uns mais a Gina Amaral, apesar dos livros ser o Gina Manjua, que é o meu nome também, né? Mas a página já estava criada como Gina Amaral.
0: Okay.
1: E então, é pelos meus dados, ou pelo meu e-mail, Gina Amaral. Gina Meiral 1973@gmail.com.
0: Okay.
1: E também para o Amazon, também tenho já Amazon.
0: Também? Podem comprar online também.
1: Sim, okay. Exato. Tanto sem ser livro como
0: o e-book.
1: Okay. O e-book.
0: Mas claro, se for através da Gina, tanto vai autografado, é totalmente diferente.
1: Sim, vai logo e manda para a morada.
0: E preciso
1: tudo.
0: Um bocadinho também para lá a pata.
1: E manda para a morada também.
0: E manda para a morada também, e isso é muito importante. Infelizmente, por vezes não é fácil, ou não, portanto, depende, ir por uma editora, às vezes é melhor ir não ter, porque.
1: Não senti necessidade, não senti, por acaso não senti necessidade, porque gostei o convívio.
0: Porque infelizmente, seja para um editor ou não, temos nós a vender os livros, né? Às vezes fica mais em conta, como se costuma dizer, ser uma edição de autor. E é mais fácil, nós temos que ter o trabalho na mesma para os vender, olha, trabalho por trabalho, olha, é uma edição nossa, né? Como se chama.
1: Foi o que aconteceu comigo.
0: É o normal, portanto é o que acontece infelizmente neste mundo, que não é fácil. Mais coisas, a nível de que é que sonhos, há aqui algum sonho? Basta-te aqui um pouco neste tema, há algum sonho que gostavas de concretizar recentemente? Neste caso o oitavo livro, certamente. Não me falaste aí, que não falamos aqui, tens ou vais ter um livro em braille, é isso?
1: Sim, esse é um dos sonhos, muito bom. Vai ser essa a minha professora quatro patas, porque é o que tem menos escrita, porque aumenta muito o volume, não é
0: certo.
1: Fácil. E também com a ajuda da pessoa que vai me ajudar a fazer, que percebe de braille, porque já passou por uma situação dessa, de não ver e ter que aprender, que é o Daniel Duarte, no qual sou muito agradecida a esse amigo e à sua esposa, que já tinha falecido, que ela era mesmo cega e sabia, foi onde eu vi ela fazer o bralho e essas coisas todas e dar algumas informações. E então, com a ajuda dele, vamos fazer este livro também para que as outras crianças possam sentir pelos seis pontinhos, quem vê e quem não vê, para perceber que os seis pontinhos é tão importante. E os seis pontinhos é tudo na vida, para escrever o nome, é isso que eu vou fazer nas escolas também, para eles escreverem. É só seis pontinhos, tem o alfabeto todo.
0: É sério? Por acaso não sabia. Olha, estamos mesmo a chegar ao fim da nossa conversa, mas há sempre um espaço aqui por mais umas questões. As expressões mais rápidas, de resposta mais simples, certamente. Uma palavra que te define.
1: Uma palavra que me define é, como é que eu te explicar? É a superação, é ser resiliente comigo mesma, uhum. Recomeçar sempre, se for, vá, recomeçar. Seja o que for, define a minha coragem, vamos assim. A coragem a construir sempre. Porque há dias, vai acontecer, uhum. Não quer dizer que vai. Então, a palavra que me define mesmo é o recomeçar.
0: Recomeçar, pronto. Assim. Uma palavra que gostarias que desaparecesse do nosso vocabulário?
1: Assim, não do meu já desapareceu, mas muita gente ainda não desapareceu. É o medo, porque o medo não existe. E eu desde que eu pus isto na cabeça, que o medo não existe. Existe numa coisa que a gente não possa controlar, da natureza, não sei o quê. Mas o medo, ai, não faz porque estou com medo. Não, o medo é uma palavra que...
0: Agora faz a pergunta ao contrário. Uma palavra que gostarias que usássemos mais.
1: Usássemos mais é gratidão, gratidão e gratidão. Acho que é uma coisa que muita gente não está grata pelo acordar, pelo dormir, pelo comer, ter na mesa, pelo respirar. É ser grato por tudo. Não é só aquilo do sucesso, não tem nada a ver com isso. É a gratidão pela vida, a gratidão por tudo.
0: Livro que todos deveríamos ler.
1: Um livro?
0: Que deveríamos ler. Ou melhor, vou fazer cá a pergunta de outra forma. Dos teus livros... Qual era o livro que deveríamos ler?
1: Do meu livro?
0: Dos teus livros, sim. Isso é difícil, se calhar.
1: Do meu livro que deveriam de ler, eu acho que podia ser a resiliência para recomeçar e depois para ser a inclusão mais para todos, para perceber a resiliência para recomeçar, porque se não tivermos amor próprio, também não podemos amar os outros. Para depois perceber a cultura para todos, a inclusão para o próximo. Incluir, não deixar de convidar aquilo ou não deixar de fazer aquilo porque aquele é assim ou porque aquele é assado. Eu acho que é isso, resiliência para a pessoa amar ela própria e ter amor. Se a gente não tiver amor por nós próprios e não gostar de nós, também nunca podemos gostar de outro alguém.
0: É isso mesmo. E uma pessoa que te inspira?
1: Uma pessoa que me inspira, que me faz me inspirar todos os dias, é Deus, a existência, o ar que eu respiro.
0: Uma coisa que ainda gostavas de aprender, ou um sonho que gostavas de concretizar? Portanto, fiz esta pergunta, mas esta não. O que é que gostavas ainda de aprender?
1: Já falaste há
0: pouco que gostava de escrever um livro em Braille?
1: Como é que eu te explicar? Eu gostava de aprender, mas com muito medo de voltar, tinha que ser com ajuda, né? Gostava de aprender a linguagem gestual completa. Eu aprendi, mas tive depois de empreender, porque depois perceberam que eu depois começou a voltar a voz. Então aprendi enquanto era pequena para poder comunicar, depois foi ler os lábios, mas depois... Então acho que isso é muito, porque há muita gente, é totalmente diferente. O surdo ouve com os auditivos, mas o mudo é completamente diferente. Ele não percebe nada do que estamos a falar. Então, isso... Gostava de aprender isso ainda. Boa. Não?
0: Boa.
1: Não é uma coisa muito boa, porque vai buscar algumas recordações, mas lá está, para o outro.
0: A pensar perceber. Sempre no outro.
1: É.
0: Boa. Só isso mostra a pessoa que és. Se pudesses deixar uma única mensagem a quem que nos está a ouvir, qual seria?
1: A coragem. A força, mas acima de tudo, o amor próprio.
0: Se a Gina de hoje pudesse deixar uma mensagem à Gina de 7 anos, qual era a mensagem que lhe deixavas?
1: Eu continuo sendo sempre a mesma menina. A menina interior está sempre dentro de mim. Eu não, por norma, às vezes parece-me uma loucura, mas por ver faço vontade ainda à menina interior, quando sou pequena. Então a mensagem era... Ainda bem que lutaste pela vida.
0: E que chegaste.
1: E antes, sim. Muitas vezes falo com a minha menina interior e digo, olha, estou muito grata, orgulho-me de ti, porque em toda parte conseguiste vencer um cada degrau.
0: Muito obrigado, Gina. Obrigado por esta magnífica conversa.
1: Queria deixar aqui só uns agradecimentos.
0: Sim, força, esteja à vontade.
1: Escrevi porque depois é mais difícil.
0: Sim,
1: obrigada de coração ao Pedro Nobre. E a toda a equipa da Rádio Quinta do Conto, sabes, é tudo movido por mim, pelo convite tão curioso para o programa de palavras. Foi uma noite mágica. Agora posso dizer, mais ainda, que já sabia que ia ser uma noite mágica e agora posso dizer que foi mesmo uma noite mágica. Por partilhar o meu percurso, dos meus 7 livros e, sobretudo, o meu lema de vida, Cultura para Todos. Obrigada a todos que ouviram das 21 às 23 e que mandaram mensagens e estiveram deste lado com tanto carinho. Levo comigo cada pedaço e deixo o pedaço da Gina Manjú, Algarvia de Faro, que acredita que os 6 pontinhos podemos escrever o mundo inteiro. Seguimos juntos porque juntos somos mais fortes.
0: Obrigado. Parabéns.
1: Obrigada.
0: Hoje falamos então de literatura, de cultura, de inclusão, de crianças, de diferenças, de superação e de histórias. Mas acima de tudo falamos de pessoas. Talvez seja essa a grande mensagem que fica esta noite. Todos temos um lugar, todos temos uma história e todas as histórias merecem ser ouvidas. Gina Manjú, escritora, ativista pela inclusão e ativista cultural, autora de 7 livros. E alguém que nos deixa também uma frase para levar connosco. A inclusão começa no coração. E um lema, cultura para todos. Gina, mais uma vez, muito obrigado pela
1: obrigada,
0: tua presença.
1: Eu
0: boa viagem até ao Algarve.
1: Obrigada.
0: E até breve.
1: Até breve.
0: Muito obrigado. E assim termina então mais um programa Entre Palavras. Eu sou o Pedro Nobre. Boa noite. Fique bem. Bom fim de semana. E continua a ouvir a RQC. E basta escutar uma história para começarmos a olhar o mundo de uma outra maneira.
1: Aí.
0: Boa noite. 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